Bird of a Feather. Som que sempre aparece, faz questão de aparecer dentro do nosso top 10 que começa daqui a pouquinho. Duran Duran Notorious.

0: Cara, teve um dia, né, falando do Swim aí, do BTS, que eu fiquei pesquisando, que eu não entendia como é que era que funcionava, né? Eu achava que todo mundo cantava, cada um tem um momento certo pra cantar, um formato mais ali rap, e canta mais o outro, e aí os que são mais focados no que vai ser desenvolvido de dança. Esse é o BTS! Swim na posição de número 7. Ed Sheeran com Azizan, posição de número 8. Rema e Selena Gomez, Calm Down, reapareceu de novo por aqui, hoje na posição de número 9. Grace Abrams, That's So True, também carimbada aqui, né? Presença carimbada, posição de número 10 de hoje.
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0: Vou te falar uma coisa, o Skank sempre aparece por aqui também, já apareceu com Rios, partido de futebol, mas hoje

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6: Só começando assim. Você sabe de quem é? É uma pegada muito própria, né? Apesar que tá com uma modernidade, com um negocinho de um conceito mais diferente da Sabrina Carpenter House Tour. É a novidade. Eu vou ouvir pra degustar e entender se eu gostei ou não. E você faz o mesmo.
7: Tem

0: é a Olivia Jean. Qual posição ela está? Vou te falar agora. É a posição de número 5. O Miley Smith passou por aqui na posição de número 6. Sabrina Carpenter com House Tour. A novidade desta semana. A gente vai falar mais sobre essa novidade.
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0: Kátia, vamos lá, Kátia. Vamos voltar no tempo. Como é que é?

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1: Bruno Mars, I Just Might, já tá aqui na primeira posição, em vários momentos apareceu por aqui, né? Meu querido Bruninho. Posição de número 1, tá no topo, Alex Warren com Ordinary na posição de número 2. Ele não sai do top 10, ele não sai, ele é incansável, Alex Warren. Miley Cyrus com Easy Lover na posição de número 3. Teve a Tame Impala com Jenny Dracula na versão remix, numa versão totalmente repaginada e lançada como novidade há um tempinho aqui, hein? Posição de número 4. Tá faltando aquele classiquinho, meus amigos e minhas amigas.
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1: É o Remix aqui na Interativa. Que ano era esse som aqui, ó, de 84, ou seja, 1984.

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3: Yes! Segunda-feira, dia 25. Bora apertar o play e curtir a melhor música pra essa segunda-feira, pra já entrar na terça-feira. Girando, gente! Ted McRae!
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3: Tava esquecendo, você pode pedir o som que você quiser gravando o seu

0: música Mary J. Blige, Family Effort, de 2001. Você curtiu muito esse som, né? That Sims com Lose Control, passou por aqui Justin Bieber com Sorry, a minha preferida do Justin das antigas, essa de 2015. O Rapa, Vapor Barato, tá faltando seu pedido, é? 32269490. Expectativa, como é que tá pra essa semana? Ah, das melhores, não é mesmo?
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0: Gilberto Gil, na versão do Alok, nessa música, né? De um super material que ele produziu aí com o Gilberto Gil. E eu tava me lembrando que sexta-feira, vocês acompanharam? O que vocês acharam do Pra Cima de Sexta-feira, que foi uma reprise aí do show do Alok, que rolou num sábado em Goiânia. Claro que muita gente não conseguiu ir, não foi, mas conseguiu acompanhar o pessoal que tava trabalhando na estrada, a gente até viu alguns vídeos da galera repostando, foi muito legal. Coisas inéditas aconteceram no céu de Goiânia com os drones e ao mesmo tempo rolando também, rapaz. Quem diria que um dia uma versão exclusiva, é claro, remix, né, na terra de tantos artistas aí, iria tocar, por exemplo, o clássico dos clássicos de Evidência, né, uma versão de Alok, né? E rolou, Naim. Vamos lá, seguindo para o fim do bônus.
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0: ficou assim, viajando na letra, né? Tão atual, tão hoje. Bom, eu tô indo nessa, o TH, o Thiago Santé, volto amanhã a partir das 8 da noite com mais um Classic Hits. Bora curtir pra quem vai trabalhar, bom trabalho, pra quem vai dormir, bom descanso. Vem aí o Insônia.
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4: Muito bom dia, senhoras e senhores. Aqui DJ Henrique Amaral em mais uma edição do Inesquecíveis. Hoje, terça-feira, dia 26 de maio. Já chegamos aí na reta final do mês de maio. Como tá passando rápido esse ano, hein? Mas é o seguinte, a partir de agora vamos curtir muito flashback. Músicas que marcaram as décadas de 70, 80, 90, por que não? Comecinho dos anos 2000. A partir de agora, um bom dia para você aí que tá acordando agora, você que tá se preparando para ir pro trabalho. Vamos começar o esquenta do Falando Sério com muita música boa. Hoje vou começar o Inesquecíveis com o som da vocalista, eterna vocalista do Eurythmics. Estou falando de Annie Lennox.
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1: Música fina é outra coisa. George Harrison, som de 1970. My Sweet Lord, teve Roxette, It Must Have Been Love. Agora continua aqui o Inesquecíveis. Vamos para o ano de 1988.

0: Come Undone. Teve também Gabriel Pensador e Lulu Santos, Astronauta. Duran Duran, que tava com música nova aí mês passado. Não, foi esse mês, né? No começo desse mês, uma parceria com o Nile Rodgers, do Chic. Música bacaninha, viu? Ah, segue aqui o Inesquecíveis, agora com Lionel Rich. Say You, Say Me.
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6: Hablando em sério. Opa. Áudio duplicado. Não podemos deixar isso, senão nosso ouvinte fica doido. E aí, jornalista Pablo Costa, tá doido por aí, velho? Bom dia.
7: Bom dia, José Luiz. Bora começar a terça-feira, hoje, dia 26 de maio de 2026, meu velho. Bora nessa.
6: É, 26 de maio de 2026, mais um dia que poderá ser um dia inesquecível na sua vida. Vamos saber, de acordo com a Clima Tempo, que temos para hoje em Goiânia. Falo agora de outra cidade. Falo da Serra da Mantiqueira, mas estou agora em Minas Gerais, na cidade de Gonçalves, cidade pouquíssimo conhecida no roteiro turístico, principalmente pelos goianos. Mas vamos lá, a máxima prevista para hoje em Goiânia é de 28 graus, mínima 19 graus, nada de chuva, infelizmente, inclusive ontem peguei chuvinha, ontem à tarde por aqui, mas em Goiânia não deve ter chovido e não tem previsão de chuva para hoje. Umidade relativa do ar chegando a 85%. O sol nasce às 6:36 e se põe às 17:51. Esse é o resumo da ópera para hoje. Vamos saber a quantas anda a temperature neste momento em Goiânia, de acordo com outro aplicativo, o Clima e Radar. Nós damos a previsão do tempo, de acordo com a Clima Tempo, e agora a gente vai para outro aplicativo para falar da temperature neste momento. Aqui onde estou, a temperatura é um pouquinho mais baixa, mas o que interessa é em Goiânia, a quantas estará a temperature em Goiânia neste momento, agora que são 6:02, 19 graus em Goiânia, com sensação térmica de 18 graus a temperatura. Agora são 6 horas e 2 minutos ainda. Vamos com as primeiras notícias, com os primeiros destaques. Lembrando que o número para você interagir com a gente é o 3226-9490. Daqui a pouco com a gente o jornalista Tony Carlo, analista político, consultor político. Vamos lá, vamos com os primeiros destaques de hoje. 40 horas semanais, escala 6x1, duas folgas, transição. Vamos falar do parecer da proposta que saiu ontem. Deputado do PL apresenta pedido de vista, votação da PEC é adiada. O que que significa pedido de vista? É uma tática que geralmente se usa para segurar o processo, Pablo Costa. Porque hoje se fala que isso fazia sentido na época em que todos os processos tinham uma cópia física, né? E às vezes o processo era grande demais e só existia uma cópia. Ou seja, e aí alguém ali, um magistrado, alguém ou um deputado que tivesse com alguma dúvida, pedia vista. Ou seja, eu quero correr a vista no processo, quero passar a vista aqui porque estou com algumas dúvidas. Hoje em dia esse processo é usado geralmente só para segurar o jogo. Por quê? Porque todo mundo, no caso os deputados, tem cópia de todo esse processo, cópia digital. Então não precisa falar, opa, me dá cópia aqui, eu quero correr à vista. Não, o relator da proposta da PEC, que é a proposta de emenda à Constituição do fim da escala 6x1, deputado Léo Prates, Republicanos da Bahia, apresentou ontem parecer sobre a proposta, prevendo a redução da jornada de trabalho de 44 para 40 horas, sem redução salarial, em até 14 meses, ou seja, 1 ano e 2 meses após a promulgação da proposta. Um pedido de vista adiou a votação da proposta. A expectativa é que a PEC seja analisada pela comissão especial que discute o tema na Câmara dos Deputados na quarta-feira e, caso seja aprovada, siga para o plenário para ser analisada na quinta-feira, dia 28, Pablo Costa.
7: Bom, sobre o negócio do jipe de vista, não que antes não fosse usado também para fins protelatórios. Ele tinha uma lógica, mas muitas vezes o texto já era tão conversado, tão negociado, que aí isso aí era uma estratégia também de postergar a decisão. E cá entre nós, cara, tá tudo certo. A oposição faz oposição. A democracia é isso aí. Se eles consideram esse projeto com problemas ali políticos ou até sociais mesmo, é um instrumento que tá nas mãos da oposição para tentar cadenciar melhor o jogo. Isso aí, ó, cara, é normal, sabe? De jogo legislativo, do judiciário. Isso aí é como as coisas são. Em democracia, como a gente envolve um convencimento de maioria, então isso aí as coisas são mais lentas mesmo. Isso aí é completamente do jogo. A questão é que, assim, o deputado Léo Prates, não é? Se eu não me engano, José Luiz, o Léo Prates, Republicanos da Bahia, ele vai explicar pro eleitorado dele. Sabe por quê? Que ele achou melhor jogar pra
6: Léo
7: frente
6: Prates, o projeto é o relator, da escala. Pablo Costa.
7: Oi?
6: Léo Prates é o relator.
7: Ah, sim, o Léo Prates é o relator. O relator que pediu vista é o outro deputado aí. Você falou e eu esqueci, então. Confundi os dois deputados. E quem pediu vista e quem votou contra, aqui no caso dos goianos, que responda. Porque os cardzinhos de zap estão rolando aí. Você está recebendo deputados goianos que são contra a escala 6x1. Que eles aguentem o rojão de se posicionar contra uma pauta que é hiper popular.
6: Bora lá. Agora são. Me parece que a tática é aprovar, mas não deixar entrar em vigor antes das eleições, porque, logicamente, devem achar que o governo atual deve colher mais dividendos, uma vez que quase todos os deputados que se colocaram contrários E esses que querem uma transição de 10 anos para se chegar às 40 horas semanais são da oposição ao atual governo. Bora lá, agora são 6:07, 6:07 em frente com o Falando Sério da Rádio Interativa FM. Tá aqui também no portal UOL. Votação de relatório do fim da escala 6x1 é adiada após deputado pedir vista. Vamos lá, 3226-9490, mais uma polêmica. Estudos desmentem falas de Luciano Huck do último sábado sobre a dependência do Bolsa Família. As críticas do apresentador à suposta dependência eterna de famílias pobres do Bolsa Família são contrariadas por estudos do Fundo Monetário Internacional, do Banco Mundial, da Fundação Getúlio Vargas e do IPEA, Instituto de Pesquisa Econômica Aplicada. Os levantamentos mostram, por exemplo, que mais da metade dos beneficiários deixaram o programa social nos últimos 10 anos. Luciano Huck disse que o Bolsa Família desestimula a população pobre a procurar emprego. Na verdade, disse Huck, eles criam um monte de atalhos para conseguir ficar no programa de distribuição de renda e proteção social ad eternum, que significa eternamente. Mas estudos contradizem Huck. Cerca de 61% dos beneficiários de 2014 deixaram o programa até o ano passado. As saídas foram observadas principalmente nas faixas de 15 e 17 anos, 71%, e entre 11 e 14, 60,8%, revela um estudo da Fundação Getúlio Vargas. Adolescentes e maiores de 18 anos continuam recebendo benefício caso a renda per capita, ou seja, por cabeça da família, permaneça insuficiente. Atualmente, o limite é de R$218 por pessoa. Beneficiários também não pararam de procurar emprego. O mesmo estudo da FGV indica que muitos inscritos no CAD Único, Cadastro de Pessoas em Vulnerabilidade Social, saíram do programa após ingressar no mercado de trabalho. Entre todos os beneficiários, 28,4% tinham carteira assinada no ano passado. Outro levantamento apontou aumento da taxa de emprego entre beneficiários do Bolsa Família. O programa elevou a ocupação em quase 5%, segundo o estudo da FGV, em parceria com as universidades norte-americanas de Stanford e Columbia, publicado no início deste mês. Pesquisa também aponta aumento de produtividade e de oferta de trabalho. As transferências podem funcionar como investimentos que aumentam a produtividade em vez de pura redistribuição, afirma o levantamento. Pablo Costa.
7: Bom, vamos lá, José Luiz. Essa fala do Luciano Huck, ela é só burrice, ela é só orientação ideológica liberaloide retardada e preconceito de classe. É só isso. É a síntese de um pensamento de uma elite que acha que a pessoa tem que trabalhar a qualquer custo. O Bolsa Família impede a pessoa de querer trabalho? Sim, qualquer trabalho. Umas diarinhas estrume de R$50, o cara não vai topar para trabalhar 14 horas, 12 horas por dia. R$50? Aí não, colega. Agora paga 250, paga 300 a diária. Opa, calma aí, R$300 a diária já é meio Bolsa Família de 600. Um dia o cara topa, entendeu? E eu não tô falando aqui de gente que quer, a gente ouve muito aqui em Goiânia, né? Todo comerciante, a dificuldade da mão de obra, você não consegue, é muita volatilidade e tal, não sei o quê, sabe? Aí já é outra coisa, porque esse público do Bolsa Família, a gente tá falando do famérico, gente. A gente não tá falando de quem tem uma casa já fez o segundo grau completo, já tem uma condição. A gente tá falando de questões famélicas.
4: É o cara que aquilo é a fome. É o que toparia qualquer trabalho. A diarinha de R$50 que não paga marmita, né, colega? Vai no porquilo aí ver quanto tá o rango. Faz um porquilo aí, faz uma marmita pra você ver. Você não tem almoço de jantar com R$50, não. Só passa aí, vai, vai, vai. Quanto que é seu supermercado mensal aí, semanal? Soma tudo que você gasta no cartão no supermercado, você vê quanto que é. É caro, bicho, comer tá caro, sabe? As coisas são caras. Vai no supermercado, vai no por quilo pra você ver quanto tá o quilo. Tudo caro. Então, assim, a questão do Luciano Huck é só burrice mesmo. Agora, a gente tem que aprofundar o debate. E aí, quem me alertou a isso, cara, foi o meu grande amigo, Hernani Coelho, é professor de matemática e também consultor financeiro. Ele falou que essa reclamação do comerciante de Goiânia, cidades que têm um índice de qualidade de vida, o IDH maior, sabe? O problema é que não tá rolando emprego para quem tá... não tá conseguindo cobrir as vagas, ocupar as vagas. Quem ali recebe um salário mínimo e meio, até dois salários mínimos, é que o cara olha pro aplicativo, fala assim, pô, no aplicativo eu viro 5, 6 mil. Se eu fizer aquele corre maluco, tal, não sei o quê... sem botar na conta toda a questão estrutural, né? O gasto do carro, do equipamento, ele não tem direito a férias, ele não tem direito ao INSS, ele não tem o FGTS sendo depositado, sem entrar nessa conta. Mas o cara olha o valor ali, o dinheiro, fala, pô, cai 6 pau na minha conta por mês, que eu vou trabalhar com salário mínimo. Ele não põe na conta o vale-refeição, o plano de saúde, se tiver... se ele pegar uma dengue e ficar uma semana sem trabalhar, isso ele não bota na conta, não. Quem tá tirando a mão de obra do comércio de Goiânia, das vagas de baixa remuneração, porque eu não considero dois salários mínimos alta remuneração, é uma baixa remuneração, certo? É o aplicativo, não é o Bolsa Família. O Bolsa Família é outro tipo de trabalhador. Esse trabalhador de Goiânia que tem o IDH legal, respeitável, é o aplicativo. É o Uber, esses aplicativos em geral. E aí, a gente tem que pensar qual que é a relação de trabalho, como é que é. Porque também oferece um salário de 10 salários mínimos para uma profissão que paga normalmente um salário mínimo. Vai ter fila. O salário tá ruim também, né, bicho? O salário tá baixo.
6: Bora lá, chegou no nosso estúdio Tony Carlo, jornalista, consultor político. Seja bem-vindo, bom dia, Tony Carlos, como eu brinco aqui. Bom dia, Tony, seja bem-vindo.
8: Bom dia, Zé, bom dia, Pablo, ao ouvinte da Interativa, um bom dia. E chegando aqui, ouvindo o Pablo comentando aí desses assuntos, a questão da escala, depois a gente volta nesse assunto, mas só um breve comentário sobre essa história do Bolsa Família. Isso era um assunto polêmico, entre aspas, em Brasília, lá nos idos dos anos 2000 ali, entendeu? Eles sempre ficavam questionando. E o mais interessante é que quem sempre questionava a função do Bolsa Família são os mesmos que questionam essa questão da escala 6x1. Ou seja... é o lobby corporativo, mais uma vez, tomando conta. Eles reclamam disso porque Bolsa Família, essa análise do Pablo, ela é muito correta. Ela impede que o trabalhador seja explorado. A verdade é essa, entendeu? Goiânia é difícil você achar mão de obra. Isso você escuta demais, entendeu? Isso você escuta demais. Mas também, meu amigo, o que tem de patrãozinho sem vergonha aí querendo explorar o pessoal não tá escrito, viu, Zé? Então, a gente tem que tomar muito cuidado com essas criações de narrativas, porque ao mesmo tempo que o Pablo cita, por exemplo, a questão do trabalho do aplicativo, entendeu? Que vai conseguindo evoluir, eles vão trabalhando nessa questão contrária ao Bolsa Família também, para tentar criar formas de você criar narrativas e esvaziar essa questão para você trazer esses trabalhadores de volta, entre aspas, ao mercado de trabalho. E na verdade não é um mercado de trabalho, muita coisa aí é subemprego, né? E assim, entre o subemprego e a qualidade de vida, o trabalhador vai querer qualidade de vida, isso é extremamente normal. E já se encaixa também uma coisa casa com a outra, que é a escala 6x1, Entendeu? Uma coisa que eu sou super favorável ao fim dessa escala 6x1, porém você criando a questão da diária. Entendeu? Às vezes o cara trabalhar 2 dias por semana num lugar, 2 dias por semana no outro, 2 dias por semana no outro. Aí vai atender, inclusive, o que o empresariado quer. O cara vai trabalhar, inclusive, 7 por. Entendeu? 7 dias na semana, 24 horas por dia, se ele quiser também. Entendeu? Eu sou super favorável a essa liberação.
6: Agora são 6h18 e este é o Hablando en Serio por la Rádio Interativa. Muito bom dia para todo mundo que está nos assistindo a este momento, neste momento, aqui pela Rádio Interativa FM, número para você interagir: 3226-9490. 3226-9490. Por outro lado, o governo já age para evitar obstáculos ao fim da escala 6x1 no Senado. É, meu amigo, esse texto, olha o longo caminho. Nós já tivemos uma pedra colocada no caminho, né? Que foi o deputado do PL que pediu vista, ou seja, para o jogo. Aprovado o texto lá na, e eu não tenho dúvida nenhuma de que vá ser aprovado, estamos em ano eleitoral, por mais que nós tenhamos deputados que estejam se colocando contra, eles pensam nas urnas. Então, aprovado na Câmara, vai pro Senado. E muito provavelmente será mudado no Senado. Se for mudado no Senado, tem que voltar para a Câmara. Então tem um longo caminho para ele ser implantado ainda antes das eleições. Então me parece que o jogo de muitos parlamentares, tanto senadores como deputados federais da oposição ao governo, é aprovar, mas segurar para que não seja aprovado, para que não entre em vigor, melhor dizendo, antes das eleições. Até

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11: Bora lá, voltando com Falando Sério na Rádio Interativa FM, agora são 6:25. Falo diretamente da Serra da Mantiqueira, do alto da Serra da Mantiqueira.

0: Gonçalves, Minas Gerais. Bora lá com mais notícias e depois tem mais interatividade com os nossos ouvintes. Aliás, vamos lá, vamos dar um moralzinho aqui para os nossos queridos ouvintes que interagem com a gente pelo 3226-9490. Dentro de instantes aí, mensagens do WhatsApp, que você também pode mandar pra gente pelo 3226-9490. Bora lá, 3226-9490. Governador em exercício do Rio de Janeiro troca 20 nomes e exonera 2.700 comissionados, isso em dois meses. Em dois meses, no comando do Rio de Janeiro, o governador em exercício, Ricardo Couto, trocou 20 nomes do primeiro escalão e exonerou mais de 2.700 funcionários comissionados. Ele era presidente do Tribunal de Justiça do Rio. O desembargador assumiu o comando do Palácio da Guanabara até que o Supremo decida se o estado terá uma eleição indireta para escolher um governador tampão no lugar de Cláudio Castro, que é aquele homem de bem que renunciou para não ter o mandato cassado. E ele, ao invés de ter o mandato cassado e ficar inelegível, ele ficou apenas, entre aspas, inelegível por 8 anos, Pablo Costa.
1: Qual que é o debate jurídico, gente? É que você não pode usar a renúncia como estratégia de fugir de uma decisão judicial. E a leitura é que ele antecipou, o Cláudio Castro antecipou o seu afastamento, ele renunciou ao cargo de governador do estado para disputar o Senado, ele antecipou daquele prazo para escapar da sentença do TSE, que demorou muito. O TSE não precisava se alongar tanto esse julgamento. Veja, não precisava esperar ali o finalzinho de mandato ali, o finalzinho de prazo de compatibilização para um trem que aconteceu na campanha lá de 2022, 4 anos. Convenhamos, agora já Inês está morta, né? Agora já era. E aí, agora qual que é a questão? A gente está no finzinho de maio. Vale a pena colocar um governador interino lá da Alerj, que vai disputar o governo e quer sentar na cadeira para usar da estrutura, ou deixa alguém do judiciário que não tem interesse político direto? Interesse político todo mundo tem, né, gente? Não vamos ser ingênuos aqui também, sabe? Todo mundo tem interesse político em alguma coisa. Ele não tem interesse político numa candidatura, o presidente do TJ. E convenhamos, parece que ele tá fazendo um limpa lá. Eu não tô falando um limpa, porque eu não quero botar um aspecto subjetivo de valor aqui. Ele tá mudando as peças, vamos colocar assim. Ele tá dando uma oxigenada, trazendo uma rapaziada nova. Que talvez seja o que o Rio de Janeiro precise, né? Dar uma refrigerada naquele, uma oxigenada nas estruturas já viciadas de tanto tempo de bolsonarismo no poder lá, né? Então, assim, esse presidente do TJ, ele demitiu um monte de comissionado que ele nem sabia onde trabalhava, tirou um monte de secretário, e a disputa vai dar com todo mundo na chapada. O bolsonarismo tá perdido, não sabe quem vai ser o candidato, tal, se vai ser aquele Ruas, quem vai ser. Do lado da oposição, Eduardo Paes já tá consolidadíssimo, né? Já tinha perdido essa disputa há 8 anos lá pro Witzel, agora vem de novo e deixa o pau torar. Não tem sentido colocar agora um agente político no governo do Rio de Janeiro no final de maio, porque agorinha já é eleição e agorinha já é governador eleito do poder. Deixa o cara do TJ lá, sabe? Deixa o presidente do TJ fechar esse boteco até 31 de dezembro e aí 1º de janeiro começa quem foi eleito, quem foi endossado pelas urnas cariocas e fluminenses.
0: Bora lá, o Tony Carlo vai falar sobre isso dentro de instantes. Vamos lá com o nosso querido ouvinte interagindo com a gente pelo 3226-9490. 3226-9490. Bom dia, Interativa. Quero me manter no anonimato, diz esta ouvinte, mas ela diz que trabalha num local que está precisando de mão de obra há muito tempo e ela não entendia por que eles não conseguiam ninguém nem para teste, até que descobriu o motivo. Além de não quererem assinar a carteira, oferecem salário mínimo sem nenhum tipo de benefício ao funcionário. E ainda por cima, ela viu pessoalmente falarem para uma pessoa que estava fazendo um dia de teste que só pagariam vale transporte para a pessoa. Queriam que ela fizesse uma semana de teste sem nenhuma remuneração. Ó, você vai fazer teste aqui uma semana, mas é só vale transporte, tá? Você não vai ganhar nada, não. Você acredita nisso? Eu não acredito que tenha patrão tão cara de pau assim. Lógico que a pessoa não volta, né? Isso não existe, é por essas e outras que são contra os programas de distribuição de renda e a quem mais precisa, conclui essa nossa ouvinte que não quer se identificar. Chegou a vereadora Ava Santiago, seja bem-vinda, bom dia, Santiago.
2: Bom dia, José Luiz, bom dia, Tony, queridos ouvintes aqui da Rádio Interativa. Eu ouvia o bloco anterior com o Tony mencionando isso. Curiosidade, tem até uma... Tinha, não sei se ainda tem, mas tinha uma página. Ela era do Facebook, né? A gente não usa mais tanto Facebook. Mas se chamava Vagas Arrombadas, que era uma coletânea de anúncios de vagas de empregos. Mais ou menos assim, José Luiz, como essa que você acabou de descrever. Um salário mínimo, sem vale transporte durante o teste, sem receber nada durante o teste, ia lá pro catálogo de vagas arrombadas. E por incrível que pareça, José Luiz, são muitos empregadores disponibilizando esse tipo de vaga e achando que estão fazendo um favor, porque tem um perfil semelhante que ele disponibiliza essa vaga. A vaga fica desocupada 6 meses. Aí passa um tempo, ele vai lá e xinga. É, brasileiro não quer trabalhar mesmo, não. É difícil demais arrumar emprego. É difícil demais dar emprego aqui, porque o povo não quer trabalhar, porque o povo tá mal acostumado com Bolsa Família. Isso me lembrou, José Luiz, aquele, entrando também no bojo da repercussão da fala do Luciano Huck sobre o Bolsa Família, me lembrou aquele rei do ovo, você se lembra? Que ele falou que era difícil demais empregar no Brasil, porque o brasileiro estava viciado em programas sociais, porque o brasileiro estava viciado no Bolsa Família, e ele é um empresário que em menos de 10 anos pegou 70 empréstimos com o BNDES, totalizando mais de 100 milhões de reais em empréstimos com o BNDES. Será que ele também está viciado nos juros módicos do banco público? Geralmente, o cara que fala do Bolsa Família é o cara que usa o BNDES. O cara que fala do Bolsa Família é o cara que não dá um pio sobre a pensão de filhas de militares, que o Brasil gasta o dobro com a pensão dos militares do que gasta com programas como Bolsa Família. E aí é também nesse ecossistema de gente ressentida com o fato de que a parcela mais pobre da nossa população não precisa aceitar ser explorada para comer, porque existe programa social para isso, que abre a boca para falar de um programa desse, enquanto acha natural disponibilizar esse tipo de vaga de emprego. Sabe por quê, já para concluir? Sabe por que tá difícil achar quem ocupe essas vagas? Porque você não paga direito. Porque você não paga com dignidade. Porque você acha que está fazendo um favor por praticamente fazer uma oferta que é considerada trabalho análogo à escravidão, que é trocar força produtiva por comida e lugar para morar. Isso não é salário. É assim que os senhores de escravos achavam que estavam fazendo favores para os escravizados. Porque tinha resto de comida, porque tinha um teto que eram as senzalas. É assim que na Revolução Industrial achavam que estavam fazendo um favor para os mais pobres, colocando crianças de 12 anos para trabalhar 14 horas numa fábrica. E aí você acha que o brasileiro está acomodado ao Bolsa Família? Não. Ou ele está trabalhando já, porque a gente vive uma situação de pleno emprego, e a sua vaga de oferta é tão ruim que não compensa ele deixar o emprego que ele tá para trabalhar para você. que não compensa ele deixar um programa de cobertura de seguridade social para ser explorado por você. Então ele permanece mais um tempo no Bolsa Família enquanto ele migra para um emprego com dignidade. Não venham tratar o brasileiro como cretino, como vagabundo e como preguiçoso. Se enquanto eu tava vindo para cá, José Luiz, não teve um ônibus que passou por mim que não tava lotado de gente em pé. É esse o povo preguiçoso? É esse o povo que não quer trabalhar?
0: Só para a gente colocar dados, né? O governo federal gastou no ano passado 160 bilhões no programa Bolsa Família, e a Ava falou dos gastos com as pensões de militares. As pensões de militares representaram um gasto total de 56 bilhões de reais no ano passado, sendo que só as filhas solteiras, entre aspas, de militares custaram no ano passado 6 bilhões de reais. E a verdade é essa, ela é muito clara. Muitos desses grandes mega empresários que falam mal dos gastos com programas sociais, eles não falam a mesma coisa dos gastos dos governos, tanto de todos os âmbitos, com programas de incentivos fiscais que também custam uma fortuna. Quando é para grandes empresas, aí com esse argumento que não, mas tá gerando emprego e tal, eles não se importam muitas vezes de se enriquecer, como nós temos vários exemplos de grandes empresários, grandes não, mega empresários do Brasil, que enriqueceram com essas ajudas. Aí para eles, tudo bem, se eles vão ficar milionários ou bilionários ou trilionários, não importa. O que importa é o que é gasto com a população pobre. Agora são 6:37. Bora lá em frente com o Falando Sério na Rádio Interativa FM. 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Preveste, agora são 6:37, 6:37. Bora lá com mais Falando Sério. Notícia aqui do portal UOL. Vamos lá, 3229-9490, para você interagir com a gente. Curitiba vence o Bahia de virada e afunda time de Rogério Ceni em crise. Lula faz radioterapia preventiva. O que é a radioterapia preventiva? Lula passou pela primeira sessão de radioterapia ontem no Hospital Sírio-Libanês em Brasília. A medida funciona como tratamento complementar após a retirada de uma lesão basocelular no couro cabeludo feita em abril. Então, ele iniciou ontem as sessões de radioterapia superficial preventiva no couro cabeludo após retirar um câncer de pele basocelular. São 6:38, 6:38. Bora lá com mais ouvintes interagindo com a gente. Olha só, e vão chegando aqui os relatos, né? Essa pessoa trabalhou 3 meses para um médico famoso de Goiânia, e esse pagamento é bem para escravizar e humilhar funcionários. Só no consultório em Goiânia, no ano passado, passaram 17 funcionários. Ele é podre, não quero me identificar. Um grande abraço, bom dia. Bom, e aí ela não deu maiores detalhes, mas ela falou que a rotatividade no consultório desse médico famosíssimo de Goiânia, passaram 17 funcionários, ou seja, não para ninguém, segundo ela, por causa da humilhação e da escravização. E aí, muitos desses patrões ruins, assim, que tratam mal, que pagam mal, e eles acham absurdo tudo que possa beneficiar a classe trabalhadora.

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2: Bora lá, voltando com Falando Sério na Rádio Interativa FM. Falo diretamente de Gonçalves, Minas Gerais, alto da Serra da Mantiqueira. E vou pedir imagens pro Fabinho, pra gente mostrar aqui o cenário que eu tenho aqui nesse momento. O ouvinte sempre gosta de, fica curioso, como é que é o seu estúdio, sua estrutura móvel aí de trabalho, e aí eu aproveito para mostrar os diferentes cenários. Olha só, mesmo Goiânia sendo a melhor cidade do mundo, infelizmente a gente não tem aqui uma paisagem dessas. Vamos lá, imagens, por favor, Fabinho. Vamos lá, aqui a imagem tá travando, vamos ver. Ah, agora vai, né? Então, mostrei ali o estúdio e do lado de fora a vista aqui do alto da Serra da Mantiqueira. O que você tá vendo ali para baixo são nuvens, tá? Então tá tão alto que aquele branquinho ali na frente, que eu vou dar um zoom agora mesmo, são nuvens. Então a gente tá nesse ponto aqui, acima dessa névoa, que parecem nuvens que estão tampando ali todo o horizonte. Agora são 6:46. Bom, a gente tava devendo aí o nome do deputado que pediu vista, né? No projeto do fim da escala 6x1, projeto de emenda à Constituição. E o nome dele é Maurício Marcon, do PL do Rio Grande do Sul. Pedido de vista, então, tem o objetivo geralmente de atrasar, de segurar o processo, meus amigos. Agora são 6:47, 6:47. Bora lá com mais Falando Sério na Rádio Interativa FM. Atenção, ex-governador, já falamos dele hoje aqui. E dizem que ele pode ser a nova pedra no sapato aí do pré-candidato Flávio Bolsonaro, uma vez que o Flávio Bolsonaro sempre teve uma grande influência no seu governo, além de serem do mesmo partido, seriam muito próximos, e Flávio Bolsonaro teria uma grande influência com indicações importantes nos governos de Cláudio Castro lá no Rio de Janeiro. Então, o ex-governador do Rio de Janeiro, Cláudio Castro, é alvo hoje de uma nova operação da Polícia Federal que investiga aportes de recursos do Estado em fundos ligados ao Banco Master. Agentes saíram para cumprir 10 mandados de busca e apreensão no Rio de Janeiro e no Distrito Federal, expedidos pelo ministro André Mendonça do STF. Então, para quem achava que o André Mendonça, por ser indicado, ter sido indicado por Jair Bolsonaro, ia aliviar com essa turma aí, né, da direita, do PL, que está supostamente envolvida com esse escândalo do Master, Acho que essas pessoas erraram. 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Alguém gostaria de comentar? Cláudio Castro, pois não? Ava Santiago.
3: José Luiz, essa operação de hoje, e é importante que a gente repita isso que você trouxe, determinada pelo ministro André Mendonça, antes que meia dúzia de chorões comece a dizer que é uma grande conspiração do Xandão com a aliança, com a intentona comunista, com o Foro de São Paulo, para prejudicar a direita brasileira e os homens de bem. Não, é o ministro terrivelmente evangélico, indicado por Jair Bolsonaro, que determinou essa operação que acontece hoje. E ela confirma, José Luiz, mais uma vez, que o dinheiro que o Vorcaro usava para pagar a pensão do Ciro Nogueira, que o dinheiro que o Vorcaro usava para fazer festas multimilionárias com modelos, empresários e políticos, que o dinheiro que o Flávio Bolsonaro pegou, aliás, que o dinheiro que o Vorcaro entregou pro Flávio Bolsonaro para essa brilhante produção cinematográfica, que é o Dark Horse, mais cara que a maioria dos filmes que ganharam o Oscar nos últimos anos, todo esse dinheiro não é, como disse o Flávio Bolsonaro, dinheiro privado. Que todo esse dinheiro não é investimento privado, de capital privado, para fazer um filme privado sobre a vida de um pai perseguido político. Não. É mais uma operação comprovando que boa parte de toda a fortuna do Vorcaro não se trata só de fraude financeira no sistema privado, mas de fraude financeira envolvendo o maior volume de aportes de dinheiro público da história recente desse país, José Luiz. Então, ontem, o Valdemar Costa Neto deu aquela entrevista maravilhosa, maravilhosa, camisa 10, lá na Globo News. Mas entre as suas confissões atrapalhadas, ele ainda tentou repetir essa tese trazida pelo Flávio Bolsonaro e papagaiada à exaustão pelos seus defensores cada vez mais ralos, até entre a direita, de que o que ele fez é absolutamente normal, porque se tratava de um filho pedindo dinheiro privado, investimento privado para um filme privado de um pai. Não. Mais um capítulo de uma operação determinada pelo ministro terrivelmente evangélico André Mendonça, que mostra que o dinheiro do Vorcaro, que foi parar na mão do Flávio Bolsonaro, é dinheiro de aposentado, é dinheiro de velhinho, é fundo de pensão. E no meio de tudo isso, José Luiz, se você tiver a curiosidade de entrar no perfil de Sóstenes Cavalcante, pastor ligado a Silas Malafaia, líder do PL na Câmara, sabe o que o Sóstenes Cavalcante passou o dia inteiro esbravejando ontem? Não contra a corrupção, jamais, não questionando o fato de que o candidato dele à presidência da República foi visitar um presidiário para pedir mais dinheiro, segundo o presidente do PL. Não, não, não. Mas questionando o governador interino do Rio de Janeiro, porque ele diz que deveria ser o Ruas. Questionando o único governador que sentou naquela cadeira nas últimas décadas e teve coragem de exonerar os fantasmas, teve coragem de enfrentar os esquemas. Só teve dois que fizeram isso, pra ser honesta: Benedita da Silva, grande Benedita da Silva, governadora do estado do Rio de Janeiro, com 80, hoje ela chega aos 80 anos na política, quase 60 anos de vida pública, sem ter um A contra ela. Ela foi a única. E agora o governador interino. Pergunta se o Sóstenes Cavalcante está falando dos aportes do Cláudio Castro pro Master. Pergunta se ele tá falando da relação do Barcelar e do TH Joias da Assembleia Legislativa do Estado do Rio de Janeiro com crime organizado. Não tá. Ele tá reclamando que a gente não coloca, que o Supremo Tribunal Federal não autoriza que um aliado dele, do Barcelar, do TH Joias e do Cláudio Castro, assuma o governo do Rio de Janeiro.
2: Agora são 6:53. Vamos lá, você está ligado no Falando Sério, um programa com gentil oferecimento IPOG, Faculdade IPOG. 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Bem, ontem, como a Ava acabou de mencionar, o dono do PL, o cacique do PL, né? O presidente do partido PL, Valdemar Costa Neto, ou Valdemar da Costa Neto, as duas formas estão corretas, o Pablo já trouxe aqui uma vez, numa entrevista à Globo News, né? Fez com que Flávio Bolsonaro tenha que explicar ao eleitorado mais uma mentira ou versões diferentes. Segundo Costa, Flávio Bolsonaro foi até o dono do Master depois que ele já estava preso, estava inclusive em prisão domiciliar com tornozeleira eletrônica, depois de praticar, de ser o comandante de uma das maiores ou talvez a maior fraude bancária da história do país, para cobrar dinheiro prometido ao filme de Bolsonaro. Disse Valdemar, foi visitar depois para ver se conseguia o restante do dinheiro. Na semana passada, com uma forma de se antecipar, né, a vazamentos que já tinham acontecido sobre a reunião dele com Vorkaro, depois que Vorkaro já estava preso, né? Porque a primeira versão era, não, quando a gente fechou lá em 2024, ninguém sabia o que esse cara fazia, etc e tal. Ele falou algo nesse sentido. Bom, e aí depois que a imprensa ficou sabendo que ele tinha se reunido com Vorkaro mesmo depois da prisão, né? Ele tinha saído da prisão, do regime fechado para a prisão domiciliar. Ele falou: não, eu fui lá para encerrar a relação, para colocar um ponto final. Que ele não tinha condições de saber que o banqueiro não era alguém em que ele poderia confiar, algo nesse sentido. Então, Valdemar Costa Neto fala uma coisa diferente: fala, não, ele foi cobrar o resto do dinheiro. E aí, o que Flávio Bolsonaro não respondeu também foi o seguinte: se ele foi lá para colocar um ponto final, ele abriu mão do dinheiro, ou seja, ele encerrou um contrato que tinha firmado, segundo ele, com cláusula de confidencialidade de patrocínio do filme, onde Vorkaro teria pago a metade ou pouco mais da metade. E aí, encerrado o contrato, essa relação contratual, ele propôs devolver os 61, 62 milhões já pagos? É a pergunta que não quer calar. 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Pablo Coça.
4: Qualquer coisa, menos um ingênuo, menos um destrambelhado, entendeu? É alguém que articula muito bem tudo o que quer, todos os seus interesses, e o seu histórico na política mostra que ele é um pragmático. Então, assim, se falou o que falou, ou tá batendo biela, hipótese que eu não acredito, ou tem um porquê estratégico que talvez a gente precise da espada do Lion para ter a visão além do alcance. Ele não falou o que falou de forma, assim, descompromissada e tal. Tem um porquê, por quê? Porque Valdemar sempre tem um porquê. E ele sabe que o poder que o bolsonarismo deu para ele e pro partido dele. Nós, o PL, tinha sua relevância. Claro que tinha. Mas era do tamanho de um Republicanos, era do tamanho de um PP. Era um partido médio fisiológico. Se transformou numa potência que polariza com o PT a partir da chegada do bolsonarismo. E ele sabe muito bem disso. Ele sabe que o bilhão de reais que ele senta de fundo partidário, fundo eleitoral, ele deve esse bilhão ao Jair Bolsonaro, ao bolsonarismo, à bancada que ele fez. Então esse movimento, ele tem uma razão que a gente talvez não entenda. Não é um destrambelhamento, você pode ter certeza disso. Não é uma coisa que... Porque é o seguinte, cara. Os caras já estão falando lá, esses Constantino da vida aí, esses Figueiredo da vida. O Valdemar não dá mais entrevista. E cada entrevista que ele dá, ele joga, ele posiciona o jogo conforme ele quer. E lembremos uma coisa: ele não está conversando, pelo menos em público, pelo menos assim, na superfície, com Jair Bolsonaro. Eles estão proibidos de conversar pelo Alexandre de Moraes. Por quê? Porque o Valdemar, ele responde lá pelos crimes de golpe de Estado. E o Jair Bolsonaro, condenado como líder dessa organização criminosa, não pode conversar com ele, está sendo investigado. Então, assim, não tem uma articulação política direta entre os dois. É claro que eu não sou ingênuo, que sempre tem um celular fortuito ali de uma Michele, de alguém, de um filho, para passar ali na hora. Eu não sou trouxa, né? Mas é diferente você sentar numa reunião de 4 horas e esquadrinhar do Amapá ao Rio Grande do Sul, o país, ver quem é o deputado, quem é o senador, como político profissional faz. Quando vai montar chapa, quando vai montar palanque. É assim, meu amigo, é no detalhe, é na lupa. Isso eles não têm tempo de fazer. A pergunta que eu deixo pra você, ouvinte muito mais esperto e inteligente que eu, por que que o Valdemar falou isso?
2: É, inclusive tem um ouvinte aqui, né, que já tem a aposta dele. E o Rubão de Aparecida de Goiânia tá dizendo: na verdade, parece que o Valdemar Costa Neto quer implodir a candidatura do Flávio Bolsonaro, ou para ter o poder de decisão, ou para favorecer Michele Bolsonaro, que, segundo alguns interlocutores, seria a opção preferida dele nesse momento. Agora são 7 horas em ponto, Tem aqui mais gente interagindo. Pois não, Ava Santiago, vamos lá. 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Ava,
3: eu não sei se vocês viram, mas logo depois da ampla repercussão dessa fala do Valdemar, ele já gravou o vídeo selfie. Só faltou estar de camiseta branca e cara de sofrido, mas ele já gravou dizendo que ele deduziu que o Flávio tivesse ido lá para isso, mas que ele não ouviu isso do Flávio, que ele fez essa dedução, mas ele e o Flávio não conversaram sobre isso. Veja, o candidato à presidência do seu partido, um senador da República, visita um banqueiro preso pela maior fraude financeira da história do país. Vem à tona que essa visita foi feita já depois do banqueiro preso. Passam-se 72 horas desde que o mundo inteiro sabe disso e vocês não conversam para saber sobre como foi. Vocês não ligam, porque tem coisa mais interessante para fazer, tem coisa mais importante para fazer. Tem a escalação da Copa do Mundo, isso a gente viu que o PL comentou, postaram até um vídeo de gosto duvidoso do Flávio Bolsonaro sendo convocado e fazendo dancinha no campo, imitando a dancinha do Neymar. Tem vários assuntos para falar. Imagino que o presidente do partido e o candidato à presidência da República não tiveram tempo nem interesse nas últimas 72 horas de conversar antes do Valdemar e dar uma entrevista pra Globo News. Olha só, José Luiz, eles tiveram coisa demais pra fazer. O Valdemar ia dar entrevista na Globo News, ele não tinha como dar uma ligada pro Flávio pra saber: ó, Flávio, talvez eles vão me perguntar sobre isso. Então ele falou, depois da repercussão, ele grava um vídeo e diz: não, é porque eu não falei com o Flávio. Esse assunto não veio à tona na última semana. O Brasil inteiro tá falando disso, o Financial Times tá falando disso, o New York Times falou disso. Todos os veículos do mundo falaram disso, mas o Valdemar e o Flávio não falaram disso. Mas esse tem método. Eu vou parafrasear o Carluxo. Tem método, José Luiz. Tem método. De 2 semanas pra cá, quantas vezes eles mudaram de versão? Eu acho que eu vou precisar da ajuda dos universitários pra saber quantas vezes essa turma mudou de versão. Primeiro respondendo lá o repórter do Intercept Brasil, nosso goiano Thales Alcântara, dizendo que era mentira sobre o dinheiro do Vorcaro, na sequência dizendo que era dinheiro privado, aí na sequência vem a produtora do Mário Frias dizendo que nunca viu esse dinheiro, que nunca recebeu esse dinheiro, já tô na terceira. Aí vem o Eduardo Bolsonaro, reposta a produtora, aí depois vai o Eduardo Bolsonaro e diz que não tem nada a ver com o filme, que nunca participou disso, que apenas cedeu dinheiro, direito de imagem, já tô indo pra sexta. Aí vem depois ele admitindo que era produtor executivo do filme no início, quando a produtora estava começando, depois eles dizendo que era uma ilação absurda dizer que o dinheiro enviado pelo Vorcaro passava pela mão do pela mão do Eduardo Bolsonaro nos Estados Unidos, aí depois eles tendo que admitir que sim, que eles eram os fundadores do fundo de investimento que recebeu o dinheiro, por quê? Porque eles tinham que colocar na mão de um advogado de confiança que só tinha um no mundo, o advogado Eduardo Bolsonaro. Você vê, José Luiz, que em 15 dias eles mudaram de versão 15 vezes. Essa foi mais uma. E não venham dizer que o Valdemar é um infiltrado da extrema direita, aliás, da extrema esquerda. Não, o Valdemar paga 38 mil reais de salário pra Michele e 40 mil reais de salário pro Carluxo. Então, ele, se tem uma coisa que ele não é, é desleal com a família Bolsonaro.
2: 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Para Del Bezzi, que segundo a polícia é Deolane Bezerra. Mensagens e comprovantes indicam pagamentos para Deolane em esquema do PCC. A mulher dos mais de 20 milhões de seguidores tem defensores ferrenhos aí, né? Que acham que ela tá presa injustamente, etc e tal. Investigação da Operação Vernix aponta que recursos de transportadora ligada aos irmãos Camacho, que curiosamente fica do lado de um presídio, teriam sido enviados para empresas e contas de Deolane Bezerra. Agora são 7:05, voltamos em instantes com mais Falando Sério. 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

0: Bora lá, voltando com Falando Sério, Rádio Interativa FM. A Polícia Civil de São Paulo, retomando o assunto do bloco anterior, afirma ter identificado mensagens que apontam pagamentos feitos por uma transportadora usada pelo PCC para a influenciadora e advogada Deolane Bezerra. Então, a grande pergunta que fica é a seguinte: se era uma simples relação contratual entre um cliente ou clientes e uma advogada, por que que tudo não foi pago às claras, por dentro? Esse tipo de pagamento aqui, fracionado, pulverizado, de forma dissimulada, como diz a polícia, tem dissimular é o quê? É disfarçar, tentar esconder a realidade. Então, se era uma simples relação de uma advogada com cliente ou com clientes do PCC, porque foram feitos tantos pagamentos de forma disfarçada, dissimulada, fracionada? Tem aqui a participação de mais ouvintes interagindo com a gente, 3226-9490, para você interagir com a gente. Vamos lá, tem aqui a participação de um ouvinte dizendo: imagina o presidente da República em exercício recebendo às escondidas esse mesmo bandido Vorcaro. Imagine o ministro do STF se encontrando às escuras com esse Vorcaro. Qual a opinião de vocês? Vários ouvintes colocaram isso durante a sua fala, Ava Santiago, quando você estava falando aí das relações do Flávio Bolsonaro com o Vorcaro, etc. E o presidente que recebeu o Vorcaro no seu gabinete às escondidas, como disse aqui esse ouvinte. Deixe-me pegar o nome do ouvinte, Wesley.
1: Ouvinte, isso já foi demasiadamente falado aqui por nós. Não foi às escondidas, senão não teria sido no gabinete. Acho graça isso, José Luiz, reunião às escondidas dentro do gabinete, reunião secreta dentro do palácio, onde tem uma série de funcionários, onde tem uma série de holofotes virado para lá. Não sei se as pessoas conhecem como é a dinâmica do Palácio do Planalto, mas não existe absolutamente nada às escondidas dentro do Palácio do Planalto. Existem agendas oficiais registradas na agenda pública e agendas não registradas na agenda pública, o que não significa que sejam as escondidas. Mas o mais interessante disso, José Luiz, foi o resultado dessa reunião. Qual foi o resultado dessa reunião? Descrito por todo mundo, por todos os interlocutores, pelo próprio Vorcaro. O resultado dessa reunião foi: levaram o Vorcaro lá, e aí eu acho sim que pau que dá em Chico tem que dar em Francisco. Acho que a gente tem que botar assim o Guido Mantega, por exemplo, na mira, e ele tá na mira. E tem que vir à tona vínculo por vínculo de pessoas ligadas ou não ligadas ao governo federal que tenham relação com o Vorcaro. Tem que vir à tona todo mundo. É como diz aquela bela canção interpretada pela Elis Regina: cartomante, cai o rei de paus, cai o rei de copas, cai não fica nada. Não tem que, se tiver relação com o Vorcaro e essas relações forem ilegais, criminosas, para favorecimento ilícito de fraude financeira, tem que vir à tona. A gente não pode passar a mão na cabeça de ninguém. E, aliás, é isso que se sabe sobre a reunião do Vorcaro com o presidente Lula, né, José Luiz? O que se sabe é que o Vorcaro foi tentar vender o banco dele como sendo a grande solução financeira. O que que Lula respondeu? Não, não trato disso. Você vai tratar disso com o Galípolo e com os técnicos do Banco Central. Isso não é assunto para mim. Essa é a resposta que, segundo o Lauro Jardim noticiou, Lula deu a Vorcaro. Ao contrário de todos os outros atores trazidos até aqui. Cláudio Castro botou dinheiro dos aposentados do Rio de Janeiro no Banco Master. O Ibanez Rocha tentou salvar o Master através do BRB, gerando uma falência gigantesca, uma crise financeira gigantesca para o Estado do Distrito Federal. O Flávio Bolsonaro foi pedir dinheiro e chamou de irmão. E o Lula: vai falar com os meus técnicos. Isso não é comigo. Isso não é comigo. Então, se vocês quiserem que eu fique aqui até o final do programa dizendo a diferença entre um e outro, eu posso dizer, mas eu acredito, ouvinte, que você tem neurônio suficiente para fazer essa análise por conta própria, pegando as notícias que já estão disponíveis.
0: Agora são 7:16, 7:16. 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Vamos lá com a participação dos nossos queridos ouvintes interagindo com a gente. 3226-9490. A despeito de muitos ouvintes, né, que estão aqui falando: ah, mas terça-feira é insuportável com essa mulher aí e tal. Tem o Antônio Gomes dizendo: como é bom ouvir a interativa nas terças-feiras. Muito obrigado aí pela participação, grande Antônio Gomes. Tem aqui a participação do nosso ouvinte interagindo, 3226-9490. Tem aqui a participação do nosso ouvinte, mais uma, tem mais provocações para você, Ava, eu coloco daqui a pouquinho, em nome de Honda e na Tecar. 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Pablo.
2: Esse trem do insuportável, do ouvinte ficar muito, muito putinho com alguém, né? É engraçado, né? Porque segunda-feira é o delegado Valdir. Que é isso, né? Eu não vou ouvir, não vou ouvir, não vou ouvir. Terça-feira é a Ava, eu não vou ouvir, não vou ouvir, não vou ouvir. Quarta-feira é o Gilberto, o Didi, não vou ouvir, não vou ouvir, não ouvir. Quinta-feira tem até uma calmaria. Sexta-feira é a Maria Tereza, não vou ouvir, não vou ouvir, não vou ouvir. O que me impressiona muito, o cara, a pessoa, que anuncia que vai fazer uma coisa. Olha, eu posto um trem lá na minha rede social. Aí o cara fala assim: ou, tô parando de se seguir. O cara que é, ele não fica falando: olha, é o canto de ossanha lá. Quem diz que vai, não vai, entendeu? Quem fica falando que, ó, eu vou parar de comer carne, eu vou parar de comer carne, eu vou parar, não vai parar, porque quem parou, já parou. Já virou vegetariano, já virou vegano. O cara que fica anunciando demais é o que não vai fazer. É o cachorro que late. Late, mas não morde. Porque o cara que tá incomodado a ponte de não querer ouvir já mudou, já não tá ouvindo mais, já nem tá ouvindo essa conversa. O outro, ele tá anunciando. Ele, na verdade, é muito mais um exercício narcisístico dele ficar falando dele que vai fazer um trem e não vai fazer nada. Rapaziada, não gosta? Argumenta. Ninguém é obrigado a gostar de nada, não. Argumenta, pega o ponto. Agora assim, ah, insuportável, ah, eu vou parar de ouvir não sei o quê. Pô, que carência afetiva é essa, colega?
0: 7:19.
3: Bom dia, Interativa. Quem fala é o Douglas. Dia. Cara, o que estão propondo aí muita gente, igual o rapaz aí que falou agora, é tipo uma uberização do trabalho, né? Que a pessoa ganha segundo o que trabalha. Cara, isso é horrível. Pode ver que a maioria dos motoristas de aplicativo estão tudo lascado. Estão tudo com nome sujo, tudo, não consegue trabalhar menos que 6 dias na semana. Muitas vezes trabalha até de segunda a segunda, 7 dias, porque não consegue pagar as contas. Porque a Uber veio para dar dinheiro, mas não. Mas o custo é muito alto, o custo humano, o custo tudo é muito alto. Aí está acontecendo isso, uma uberização, precarização geral no trabalho.
0: Agora são 7:20. Essa é a opinião do ouvinte. Quer mandar sua opinião também, ouvinte? O número é 3226-9490. Tony Carlos. A Tony tá pedindo para falar? Tá pedindo a palavra, Tony? Sim. Carlos?
4: Zé, essa que o Pablo falou foi boa. O pessoal fala que vai deixar de ouvir, vai ouvindo, né? Então é bom que a audiência continua. Ô Zé, agora a gente discutiu muito essa questão do Flávio,

0: entendeu? Então, é, especificamente aqui no estado e especificamente em Aparecida, acho que é um assunto interessante também a gente ficar de olho, porque às vezes a gente fica muito preocupado com fora e acaba não olhando internamente para cá. Agora o ouvinte falou dessa questão da precarização do Uber, dizendo que o Uber tá tudo lascado e tal, nisso daí, tudo bem, mas o cara que foi trabalhar de Uber, ele já tá com uma situação complicada, entendeu? Ele foi tentar se reerguer nisso daí. E essa questão do endividamento não é uma exclusividade do pessoal do Uber. Você viu muito isso aí no país inteiro, tanto que o governo federal teve que lançar um programa para desenrolar aí essas questões, essas situações todas em torno do agravamento das dívidas financeiras que o brasileiro vem sofrendo com isso daí. Agora, uma outra coisa que a gente tem que falar também, que eu acho importante citar, Zé, é que fim da escala 6x1. Teve toda uma polêmica aí porque andaram assinando umas emendas esdrúxulas aí para vamos fazer em 2030 e tantos, nisso daí. Isso pegou muito deputado com a saia justa, entendeu? Porque a rede social não perdoa. Como se diz, antigamente os sindicatos colocavam no poste. Quem é mais antigo lembra que o sindicato pegava a cara do sujeito, pregava lá no poste dele, votou contra, não sei o que, hoje é na rede social, um card qualquer um faz, você desce um aplicativo CapCut ali, pega a foto do sujeito, faz e tá rodando, e o sujeito tem que se justificar. Isso mostra mais uma vez que o deputado federal, ele tem que pensar em quem o elege, mas aí ele fica em dúvida, quem me elege é quem me financia ou quem dá o voto em mim? Entendeu? E aí fica nessa situação onde eles estão tendo que se justificar em ano eleitoral aqui, não é bem assim, veja bem, eu assinei, o fato de assinar não quer dizer que eu vou, meu amigo, se você bota assinatura sem ler em assuntos importantes, eu fico pensando como é que é a sua vida política, entendeu? Então isso está acontecendo demais, Zé, então muita gente se prejudicou politicamente aqui em Goiás, então, foi uma loucura. E o sujeito, ele tem que decidir se ele tá defendendo quem votou nele ou quem tá financiando ele. Entendeu? Porque chega nessas horas aí que uma coisa não casa com a outra.
1: Bora lá em frente com Falando Sério, Hablando em Sério, um programa Senac sem educação, sem conhecimento, sem qualificação profissional, nada acontece. 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
2: Bom dia, pessoal do Interativo, aqui é o Charix. Eu gostaria de saber a respeito desses semáforos da Avenida Anhanguera. Por que que eles estão abertos só 15 segundos para quem corta a Anhanguera, sendo que não tem ninguém passando a Anhanguera? Aqui na Tocantins, para subir, tá um caos. Tá tudo travado por conta desse semáforo que só abre 15 segundos.
1: Valeu, ouvinte, muitíssimo obrigado. É muito irritante, né? Esse semáforo que fica num lugar muito movimentado, onde você fica na fila, começa a andar a fila, já fecha de novo. Pois não, Pablo?
3: Eu quero perguntar uma coisa para a Ava, porque ontem teve uma reunião entre os partidos de esquerda de Goiás, claro, capitaneados pelo PT, que é o maior partido de esquerda do Brasil, em Goiás não é diferente, e teve presente gente do PDT, do PSOL, da Rede, claro, da federação ali, PCdoB e PV também, e o PSB não foi, a AVA não teve presente. Queria saber por que que você não foi, por que o PSB não estava presente, e se o PSB vai estar nessa chapa aí de esquerda, se vai pleitear uma das vagas ali de cabeça de chapa, vice ou senado, como é que está a situação do PSB perante os partidos de esquerda e por que que você não teve presente ontem nessa reunião?
1: A resposta da Ava vem depois do intervalo. 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
7: Bora lá, voltando com Falando Sério, já direto para a resposta da Ava Santiago para a pergunta do Pablo Coça.
8: Pablo, eu vi essa reunião e o PSB, a gente foi informado que havia a reunião, mas nós optamos por aguardar uma conversa bilateral entre as dirigentes do partido, Adriana Corsi e eu, que presido o PSB, antes de integrar uma frente ampliada, porque desde que assumi o PSB, ainda não havia ocorrido essa conversa. Então, a Adriana sai dessa reunião com os outros partidos e vai ao meu encontro na sede do PSB, onde nós tivemos uma conversa muito, muito promissora, muito animadora sobre os possíveis cenários e a forma como a gente chega junto para a eleição de 2026. O PSB é o partido do vice-presidente da República. O PSB tem, além de

me continuaria ou não continuaria como presidente da República, e aliás, como vice-presidente, e foi confirmado pelo presidente Lula por conta da atuação brilhante que ele teve, especialmente em relação ao tarifaço. O Alckmin é um quadro leal, é um quadro respeitadíssimo pela política.

0: do presidente Lula para negociar com os setores mais radicais da economia que estavam naquele momento temerosos de sentar com o governo. O Alckmin conversou com todos eles, organizou os empresários que fizeram a interlocução com o governo estadunidense, e eu brinquei com ele, Pablo, Zé Luiz e Tony, quando ele veio aqui em Goiânia na minha posse como presidente do PSB, eu brinquei no meu discurso que o Alckmin, ele é um quadro interessantíssimo, porque ao mesmo tempo que ele senta numa mesa com empresários em um momento crítico de sabotagem à economia brasileira, patrocinada por uma corrente política, e ele consegue acalmar esses empresários e pensar uma solução, ele fala com o Louro José para explicar os efeitos do tarifaço. Porque no dia seguinte, ele foi na Ana Maria Braga e ficou uma hora respondendo as perguntas do Louro José e das donas de casa sobre quais seriam os impactos do tarifaço no pão francês, na manteiga, no leite, no café. Então essa é a importância do PSB hoje no cenário nacional, e aqui em Goiás não é diferente. A gente tem 3 deputados estaduais, a gente tem uma chapa competitiva, estaremos no palanque do presidente Lula e estamos dispostos a conversar sobre uma composição para as disputas majoritárias aqui no estado de Goiás.
1: 7:33, quase 34.
2: Bom dia, Zé Luiz, bom dia, bancada.
1: Bom dia.
2: Parei meu carro aqui, encostei para poder mandar um áudio. Meu nome é Larissa e eu concordo plenamente com o Pablo. As pessoas têm uma carência afetiva que tem que ficar mandando, eu vou parar. Eu particularmente não gosto da opinião do delegado Baldir, porque ele se contradiz o tempo todo, porque a gente tem que pegar o modelo dos Estados Unidos, mas só porque ele quer, porque ele não concorda, vamos chamar aqui pro Brasil, mas nem por isso eu deixo de ouvir, porque a gente sempre aprende com alguma coisa. Então, eu acho que quem fica mandando, eu vou parar de seguir, eu vou parar de ouvir, só quer mesmo um minutinho de atenção.
0: José Luiz.
1: Valeu, obrigado, ouvinte. Um momentinho, Ava. 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
0: José Luiz, aproveitando o gancho da fala da ouvinte, é curioso porque geralmente são os mesmos ouvintes que ficam fazendo esse estardalhaço. Eles dizem que vão parar de ouvir, mas eles não só não param de ouvir, como eles incansavelmente mandam mensagem toda terça-feira. Os principais ouvintes, os mais raivosos, os que mais dedicam tempo a me ofender, a me atacar, eles estão aqui toda terça-feira. Então, além de ser uma carência, eu avalio que seja patológico mesmo, porque eles falam que não vão ouvir, eles falam que a rádio já não presta mais porque eu tô aqui, mas toda terça eles estão aqui. E eles estão aqui, José Luiz, primeiro porque eles reconhecem a qualidade da rádio interativa, a qualidade dos debates, segundo porque, como eu disse, é papo para diagnóstico, é papo para divã, porque eles estão aqui me xingando toda terça-feira, mas eles não saem daqui. Mas tem um comentário específico que eu quero responder de um ouvinte que hoje, na hora que eu comentava sobre o Banco Master, disse: vai lavar uma louça, Ava. Olha, ouvinte, eu sou filha de uma mulher que foi feita de empregada doméstica quando tinha 7 anos de idade. Ela foi colocada pelo meu avô para morar na casa de uma família, e ela foi explorada, exposta ao trabalho análogo à escravidão, e ela lavou muita roupa de adulto. Ela lavou louça, roupa, chão, quintal, por mais de uma década, dos 8 anos de idade, dos 7 para 8 anos de idade, até os 18, 19 anos, quando ela começou a conseguir abrir uma frente de trabalho melhor para ela. Depois, essa mulher, minha mãe, se tornou viúva, ainda com 42 anos de idade, e ela abriu uma marmitaria para sustentar a mim e ao meu irmão. E ela e eu lavávamos pilhas e pilhas de louça todos os dias. E foi assim que, lavando muita, muita louça, eu ingressei na Universidade Federal de Goiás com 15 anos de idade. E eu fazia faculdade, José Luiz, eu trabalhava e lavava louça demais. Eu tenho muito orgulho, ouvinte, de cada

0: prato que eu lavei. Eu tenho muito orgulho de cada garfo que eu lavei. Eu tenho muito orgulho de cada balde de roupa que eu lavei para ajudar minha mãe a sustentar a casa. Eu não tenho, José Luiz, vergonha nenhuma de ser filha de uma mulher que precisou lavar pilhas e pilhas e pilhas de louça ao longo de mais de uma década para que eu estivesse aqui. Eu não tenho vergonha nenhuma das pilhas de louça que eu lavei para que eu estivesse aqui. E eu não tenho vergonha nenhuma de, além de ser tudo que eu sou, ainda ser também uma dona de casa zelosa, que junto com meu esposo lavamos a louça porque nós cuidamos da nossa casa. Mas se você acha, ouvinte, que você me ofende, que você me limita ou que você me silencia me mandando lavar a louça, muito pelo contrário. Você me lembra de onde eu venho, você me lembra das mulheres que me antecederam, pelas louças que elas lavaram que eu tô aqui. É por isso que eu tenho que te responder, que eu vou sim lavar a louça, mas que lavar a louça jamais vai me silenciar e eu nunca mais vou voltar pro lugar de onde você não queria que eu tivesse saído, porque minha mãe lavou louça demais para que eu saísse daquele lugar.
1: 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Que comentáriozinho mais infeliz, né? Mais machista. O homem que vê uma mulher inteligente se sobressaindo, tipo assim, vai lavar louça. Tipo assim, mulher só serve para serviço doméstico, para lavar louça. Que comentáriozinho mais misógino, burro. 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Tem aqui a participação dos nossos ouvintes interagindo com a gente pelo 3226-9490. Bora lá. 3226-9490. Tem aqui a participação do nosso ouvinte interagindo. 3226-9490. Harrison ou Harrison Bastos diz: todos os dias da rádio são excelentes com profissionais incríveis, mas com certeza terça-feira é a melhor combinação da semana. Um bom dia a todos, especialmente para o Pablo e para Ava Santiago. Harrison Bastos, em nome do Pablo e da Ava, muito obrigado, ouvinte. O fisiculturista Gabriel Ganley, de 22 anos, encontrado morto por um amigo no último sábado em São Paulo, defendia o fisiculturismo sem o uso de hormônios. Em julho do ano passado, porém, ele tinha passado a utilizar substâncias como a insulina. A decisão do uso dessas substâncias ocorreu depois de Ganley enfrentar uma pneumonia. O atestado de óbito dele aponta que ele teve morte súbita, causada por cardiomiopatia hipertrófica, que é uma doença cardíaca em que o músculo do coração se torna anormalmente espesso e que pode ser agravada pelo uso de anabolizantes. E aí, um dia desse, a gente tava falando aqui, né, que muito dificilmente a pessoa vira uma montanha de músculos sem usar algo aí, digamos assim, pelo menos suspeito. Por quê? A menos que a pessoa tenha uma constituição física que favoreça muito o crescimento de músculos, não é normal. O nosso corpo humano, Pablo Costa, não foi feito para aquilo, para virar uma montanha de músculos, para você virar um Popeye. Então, geralmente, as pessoas que têm músculos anormalmente grandes, além de puxar muito peso, tomam alguma outra substância. Que lástima, né? Se for comprovado, né, que ele morreu aos 22 anos por usar alguma substância que não deveria estar usando, ele será apenas mais um que colocam em primeiro lugar a aparência, a competição, a competitividade e colocam a saúde, a segurança da vida, às vezes, em último plano. São 7:42. Pablo.
2: Eu não vou falar do caso dele, porque eu prefiro aguardar as investigações, prefiro ver o que aconteceu. Realmente muita dor para especulação. E aquela capa da Veja que colocou a Cássia Eller como vítima da cocaína, mesmo com todo o histórico que ela tinha de dependência, de uso e tudo mais, a morte dela não foi por causa disso. Então, assim, mesmo com toda a história, às vezes não é aquilo que a pessoa morre, e a gente tem que ter muito cuidado antes de tirar uma responsabilidade de algum produto por um momento tão trágico. Então, assim, não estou falando desse fisiculturista aí de 21 anos, que eu nem conhecia ele, mas que era bombadaço nas redes sociais. Que a gente vive uma epidemia de uso de hormônio, de esteroide, com fins exclusivamente estéticos, isso é óbvio. Hoje o programa, o assunto lá da Natuza Neri é falando basicamente disso. E é inacreditável os números, cara, o quão popular tá isso. E se a gente acha que o principal lugar de uso desses anabolizantes é na musculação, Zé Luiz? Não é. Sabe qual é o esporte que mais usa? Ciclismo. É o que se mais usa para conseguir um rendimento acima do natural. O ciclismo, médico entrevistado pela Natuza, falou: o ciclismo é onde mais se usa essas bombas. E aí você tem consequências. Aí depois entre a musculação, aí vem os triatletas. E ele fala, assim, qualquer esporte de rendimento profissional, ele causa saúde. Veja você esse dado que o médico colocou. As mesmas consequências de obesidade mórbida. Então o cara tá lá, batendo recorde e tal, ele tá com a saúde tão lascada, tão comprometida quanto alguém de obesidade mórbida. Porque levar o corpo ao limite não é saudável. Tudo que é limite é saudável, tudo que é extremo não é saudável. Tudo que é limite não é saudável. Você tem que jogar na mediana. Então essa pira aí do resultado a qualquer custo, o mental tem que ser preservado, PPP, papapá, olha, tem um custo biológico tremendo, e cada um sabe onde vai também. Eu não sou fiscal de adulto aqui pra ficar falando o que adulto vai fazer com o próprio corpo. Cada um arca com as próprias consequências, e eu não faço julgamento moral de que adulto escolhe se matar. Agora, tem que saber que tá se matando, né?
1: Ava Santiago, eu vou deixar pro último bloco. Eu achei engraçado que eu vou aqui sintetizar mais ou menos a linha de raciocínio de vários ouvintes que reclamaram e ficaram reclamando muito enquanto você falava. Ah, mas e do Lulinha você não fala não? Ah, e a reunião secreta do Lula convocaram? Ah, e isso e aquilo? Ah, aí... Eu achei interessante, foi o seguinte, e aí eu quero pedir pro Tony no próximo bloco também analisar isso. Antes, o discurso era mais ou menos assim: somos limpos e honestos, que do outro lado tá podridão da política, corrupção tá do outro lado. Agora virou a chave pra, não mais, e o Lulinha, e os outros? Tipo assim, não é só a gente não, do outro lado também tem podridão, não é só a gente que rouba não. dos honestões do mundo que vieram, os homens de bem pra limpar a política, o discurso agora virou um pouco, né? Não, vocês não falam dos outros não, inclusive toda vez que tiver novidades sobre o caso do delegado da PF que foi trocado, que estão dizendo aí que foi pra proteger o Lulinha, sobre o Lulinha e o careca do INSS ou qualquer outro escândalo envolvendo pessoas ligadas ao governo federal, quando houver qualquer fato novo, a gente vai falar como sempre falou, como fala sobre esse fato novo aqui que está acontecendo hoje. Olha, daqui a pouco também, Cláudio Castro, ex-governador do Rio, é alvo de buscas da PF em operação contra aportes de, a gente não tinha valor ainda, 3 bilhões de reais pela Rio Previdência em fundos do podre, do quebrado Banco Master, dentro de instantes. 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

0: Última parte do Falando Sério na Rádio Interativa FM. Bora lá, mais um ouvinte interagindo com a gente. Pois não, Pablo Costa.
1: É, olha no seu celular aí, tem um break news aí de operação da Polícia Civil contra questões de investigações aqui em Goiânia contra políticos aí. Acabei de mandar, acionei a Ave Tone para trabalho de reportagem e o jornalismo de alta performance da equipe da Interativa trouxe essa informação agora.
0: Atenção, polícia faz devassa em gabinete de vereador de Goiânia e prende 3 por suposto rolo em licitação. O escritório do vereador Leandro Sena, no setor Novo Horizonte, foi alvo da operação. Agentes da DECOR, Delegacia Estadual de Repressão a Crimes contra a Administração Pública, deflagraram na manhã de hoje uma operação que apura supostas irregularidades na aplicação de recursos públicos e contratações sem licitação durante a gestão do ex-prefeito Rogério Cruz. Os policiais iniciaram a devassa pelo escritório do vereador Leandro Sena em Goiânia na manhã de hoje. A ação começou por volta das 5 da manhã, mobilizou um grande efetivo policial na capital. Ao todo, a operação cumpre 10 mandados de busca e apreensão e 3 mandados de prisão. Além da DECOR, que coordena a investigação, participam da força-tarefa delegacias especializadas como a Delegacia de Homicídios, a DENARC e a DEIC. De acordo com as primeiras informações, os policiais buscam documentos, arquivos e outros elementos que possam comprovar o esquema de desvio de verbas e fraudes em contratos públicos firmados durante a administração anterior. No escritório do vereador Leandro Sena, equipes da Polícia Civil, utilizando viaturas caracterizadas e descaracterizadas, permanecem no local desde o início da manhã, realizando a coleta de provas que devem subsidiar a continuidade do inquérito. A Polícia Civil segue em campo realizando as diligências necessárias. A expectativa é que nas próximas horas os delegados responsáveis pela operação forneçam mais detalhes sobre os alvos das prisões e os valores que teriam sido desviados dos cofres públicos. De acordo aqui com a matéria do G5 News, Pablo Costa.
1: Olha, eu acho que o Leandro, ele é vereador?
2: Não, ex-vereador.
1: Ex-vereador.
2: Foi vereador. Nossa, a matéria na gestão do Rogério Cruz, é isso.
1: E a matéria estava equivocada, porque ele é ex-vereador e pré-candidato agora a deputado estadual. Estava fazendo, movimentando pré-campanha e tal. Eu entrei no Instagram dele agora, ainda não tem nenhum posicionamento, acompanho os stories ali, são só questões de movimentação política de pré-campanha, José Luiz. Não tem informações ainda, tá tudo muito, muito novo, mas é uma figura já que tem história na política de Goiânia e de Goiás, né? Sabe, já presidiu o partido, já foi presidente do PPS, por exemplo, a atual cidadania, já tem um histórico aí de atuação. A gente tem que aguardar a Polícia Civil dar posição sobre isso que está acontecendo com o Leandro Sena.
2: É importante registrar que boa parte dos contratos que estão sendo apurados por essa investigação, até onde eu consegui ver, são contratos que eu denunciei amplamente aqui na gestão anterior. Denunciei no Ministério Público, denunciei no Tribunal de Contas, alguns deles eu denunciei inclusive na Polícia Civil. E aí eu quero que é saber onde estavam os políticos dos ouvintes que me atacam. Vocês ouvintes chiliquentos, carentes, que espumam o canto da boca para me atacar e para me questionar, onde estavam os políticos de vocês enquanto a gestão passada do prefeito Rogério Cruz dilapidava a cidade, arrastava e saqueava os cofres da cidade? Porque tudo isso que está sendo descoberto agora era essa vereadora que vocês xingam, que enfrentava praticamente sozinha, aliás, e continua fazendo esse enfrentamento. Cadê os políticos de vocês? Eles estão no front fazendo as denúncias dos contratos superfaturados? Eles estão no front defendendo os interesses dos goianienses? Porque vocês estão questionando uma vereadora que enfrentou duramente na gestão passada que passei por uma série de retaliações por fazer esses enfrentamentos e que enfrento agora. Vocês enchem a boca pra me criticar. Cobra dos políticos de vocês, ou vocês não são firmes o bastante, ou vocês não são corajosos o bastante pra botar os políticos de vocês pra trabalhar. Porque eu fui eleita pelo goianiense pra fiscalizar. E isso eu faço diuturnamente nos últimos 6 anos.
0: Vamos lá, agora são 7:57, ouvinte gravando.
3: Bom dia, Rádio Interativa, bom dia, bancada, meu nome é Jurandir. A respeito que essa moça falou da pessoa deixar de seguir a rádio, deixar parar de ouvir, concordo com essa pessoa de forma alguma. Eu também particularmente não sou muito chegado no delegado Valdir não, por questão de algumas decisões, fala dele, tudo, contradição também. Mas a Interativa não tem nada a ver com isso, não. Eu sou fã da Interativa, já me ajudou bastante. Um grande abraço aí para todos vocês.
0: Grande abraço, ouvinte, muito obrigado. Muito bem. Para ouvintes que estão estranhando o local onde eu estou, para quem ligou agora, tô na Serra da Mantiqueira, Gonçalves, Minas Gerais. A temperatura tava 14 graus quando começou o programa, agora aumentou um pouquinho, 15 graus por aqui. Em Goiânia, nesse momento também, de acordo com o Clima e Radar, 22 graus. Tem aqui a participação de mais ouvinte interagindo com a gente. Bora lá.
4: Bom dia, Rava. Bom dia, Pablo Costa. Bom dia, Zé Luiz. Eu tô ouvindo uns ouvintes aí, entende, com essa baboseira que, que eu não vou ouvir fulano, vou ouvir ciclano. É só desligar o rádio, moço. Eu, pra mim, é o melhor rádio que existe no Brasil. O melhor, moço do céu. É o melhor programa que existe, é esse aí, entendeu? E eu ouço o delegado Valdir, eu ouço a Aba Santiago aí. E é muito bom as críticas, entendeu? É, cada um tem sua posição. Eu acho que nós, num país democrático, cada um tem sua posição, e eu dou nota 1000 pra Aba Santiago, nota 1000. Ela é 100% no seu diálogo. Parabéns, Interativa, a melhor do Brasil.
2: Fofo.
1: Olha, valeu, muito nós obrigado. Temos aí já uma mensagem pros anais, viu? Essa mensagem, cara, o jeito que ele fala, o jeito que ele encadeia as ideias, parabéns, meu velho. Gostei demais do seu depoimento. Agradeço de coração.
2: Bom demais.
0: E tem mais ouvinte dizendo que é fã da rádio.
3: Bom dia, Rádio Interativa. Bom dia, bancada. Meu nome é Jurandir. A respeito que essa moça falou da pessoa deixar de seguir a rádio.
0: Opa, já foi, né? Agora são 8 horas em ponto. Tony, rapidinho, por favor. Tony, tá bom. Carlos.
5: Rapidinho, sobre essa questão da Ava, do delegado Valdir, principalmente da Ava, o pessoal pode não concordar com ela, mas então assim, é porque a Ava bate duro, né, nos argumentos, bate duro nela também nos argumentos, vai pra cima dela nos argumentos, em vez de ficar aí igual o idiota aí que falou de lavar prato,
0: lavar a louça,
5: entendeu? Vai nos argumentos, entendeu? Já não concordo não por causa de... Vai pro debate com ela. Assim, é mais difícil, né? Porque ela é vereadora, ela tem o dom da palavra, né? Então você tem que estar preparado pra isso. Não é ficar igual o pombo jogando xadrez, não. Ah, não dou conta de mover a peça, vou cagar no tabuleiro, entendeu? Não funciona assim. Né, Zé? Desculpa o termo, né? Não funciona
0: assim. 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Bem, a gente vai encerrando aqui o programa, vamos entrando na reta final do Falando Sério da Rádio Interativa. Oi?
1: Breaking news, rapidinho. PL Mineiro acabou de confirmar apoio ao Cleitinho, senador Cleitinho. Sem definição de cabeça de chapa, ou seja, isso já é consequência de escândalo Vorcaro. Vorcaro Mineiro, o PL Mineiro perdido, tendia a apoiar o candidato Zema. As posições de Zema levam o PL a apoiar o também crítico, em certos termos, ao bolsonarismo, Cleitinho. Ou seja, já é consequência de escândalo Vorcaro essa adesão do PL Mineiro à campanha do senador Cleitinho, mas ainda sem definir cabeça de chapa, diga-se de passagem, mas quem tá forte é o Cleitinho, né? Não é o PL Mineiro.
0: É o Cleitinho, né? Que tá em primeiro lugar, disparado lá nas pesquisas eleitorais, Ava Santiago.
2: E ainda, em resposta às cobranças que a gente recebe, tem muita falsa simetria. A gente tem sim que cobrar e questionar o PT da Bahia. Mas o PT da Bahia aportou em 2 anos 50 milhões pro Master. O PL do Cláudio Castro aportou 1 bilhão. Então, temos que falar do PT da Bahia? Temos, mas temos que dar o tamanho que as coisas têm. Porque o que o PT da Bahia pôs no Master é menos da metade do que o Flávio Bolsonaro pediu pessoalmente pro Vorcaro pro filme do pai dele. E não foi em reunião no gabinete, não. Foi em jantarzinho na casa do Vorcaro e depois em visitinha na prisão domiciliar. Então, você quer falar do PT da Bahia? Vamos falar. Mas aí você fala que lá foi 50 milhões, que não paga nem metade das despesas do filme dirigido pelo ex-ator das Chiquititas, Mário Frias.
0: E nem assim isso é possível que relativize essa suposta ligação aí da Jacques Wagner e companhia. Justo. Da turma do PT da Bahia no escândalo Vorcaro, né? Assim como o ex-ministro Lewandowski, ministro da Justiça, cujo escritório recebeu 6 milhões para defender Vorcaro, Guido Mantega, cuja consultoria recebeu mais de 16 milhões de reais do Vorcaro, também ex-ministro do PT. Guido Mantega, assim como Lewandowski. Por hoje é só, muito obrigado, Pablo Costa, jornalista, Tony Carlos, jornalista e vereador Ava Santiago. Tchau. Estão chegando André Rodrigues e companhia no Hora do Cafezinho. Voltarei amanhã, ainda aqui da Serra da Mantiqueira, Gonçalves, Minas Gerais, com mais um Falando Sério às 6 da manhã.
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0: É a Ziriga, meu filho. Bom dia, Goiânia. Bom dia, glorioso estado de Goiás. Mais um cafezinho no ar, meus biruleibes. 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DJ Henrique Amaral tá na Ziriga também, né, querido?
1: Graças a Deus.
0: Tá? Bom dia, tudo bem?
1: No mínimo excelente.
0: Temos pensamento do dia? Ó, em Bávio do Colosso. Manda.
1: Você nunca esteve tão velho quanto agora, mas também nunca será tão jovem quanto é hoje. Então aproveita. Bom dia pra você.
0: Bom dia, DJ Henrique Amaral. Que frase maravilhosa. Eu confesso que eu tô com tanto problema na cabeça que eu mal prestei atenção. André Popolin, como é que você tá, querido?
2: Bom dia, André. Bom dia, DJ. Bom dia aos nossos ouvintes. É, eu acho que parece que o DJ, ele vai se aprofundando.
0: Ele vai.
2: No âmago do ser humano, assim. Ele vai caçando. Olha, os problemas da nossa existência.
0: Eu concordo, depois, nunca antes um filósofo chegou ele, tão profundamente no
2: ele tá mais profundo que Kierkegaard,
0: tá,
2: que Schopenhauer e Sartre juntos.
0: É, e o Kierkegaard?
1: E procuro sugar até a última gota do ser humano.
0: E o difícil do Kierkegaard não é a filosofia dele, mas pronunciar o nome dele. Querido Kierkegaard, tá bom? Ô, Valéria Costa, como é que você tá, querida? Bom dia.
3: Bom dia, meus queridos cafezeiros, tudo bem?
0: Como é que você tá?
3: Tirando errado, resta tudo certo.
0: Tá certo. Dormiu bem, querida?
3: Puxa, hoje dormi igual um anjinho.
0: Eu dormi mal, você pira?
3: Você dormiu mal, amigo?
0: Pô, eu dei umas 4 vezes durante a noite.
3: Não, eu dei uma acordadinha também, mas isso é normal, faz parte.
0: Você espera que eu sonhei com o Neymar hoje?
3: Ixi.
0: Eu sonhei mesmo.
3: Não foi isso não que te deixou acordar?
0: Não, não foi. Sonho bom, viu, querida? Sonho de hexacampeonato. Beleza, olha a enquete de hoje. Deixa eu já mudar essa trilha aqui. Cadê? Daqui, tá bom. Olha, a nossa enquete de hoje, by meu querido André Popolin, é o seguinte. A gente quer saber qual artista marcou uma fase importante da sua vida. Pode ser músico, ator, cineasta, pintor, pode ser escambau de Madureira, tá bom? Vamos falar da arte que marcou a existência de vocês. Ô Valéria, você como cantora, compositora, etc.
3: Sim.
0: Qual foi o artista que mudou a sua vida?
3: Nossa, aí a
0: cretina
3: gente tem...
0: essa pergunta.
3: É cretina, bem cretina, né? Logo 8 horas da manhã já me manda essa. Uai, meu amigo, eu venho sofrendo influências, assim, do rock, né? Desde muito nova. Eu acho que ele... Quando eu comecei a compor pra mim, eu ouvia muito Journey. Eu ouvia a muito...
0: Journey,
3: ouvia muito Heart. Eu ouvia muito essa galera do rock. Então, vinha muito dessa influência. Eu acho que hoje mesmo compondo sertanejo, eu evito de ouvir justamente para eu conseguir levar influências diferentes.
0: Louco isso, né, cara?
3: É, porque eu acho que o que faz o negócio ficar interessante é a mistura.
0: Sim.
3: E como a maioria da galera que compõe comigo acaba ouvindo muito aquilo, eu falo, não, então essa influência já vai estar ali, agora deixa eu levar outra coisa.
0: Olha, você citou o Journey, agora me ocorre aqui, um dos artistas que mudaram a minha vida foi Scorpius, que eu comecei a adentrar o alcoolismo à guisa dos discos do Scorpius.
3: É, ali não tinha como, né? Pela mãe do
0: cara. É a introdução ao mundo do alcoolismo.
1: Mas poderia ser pior, Scorpius. Poderia ser Air Supply, né?
0: Poderia ser Skid Row, né? Ou é Skid Row ou Skid Row que fala?
3: Skid Row.
2: Podia ser Ugly Kid Joe também.
0: É verdade. Cara, ontem eu passei a noite ouvindo flashback anos 80, 70. Dance music.
3: Tá bom? Nossa, Let's dance, foi boy. Bom demais.
0: Olha, participe conosco, 3229-490. Tem prêmio, tem o escambau de Madureira, tem moral pra vocês, DJ Henrique Amaral.
1: Tem DJ muitos Henrique prêmios, Amaral. Ó, tem voucher, oficina, cervejaria, tem ingressos dos cinemais e também kit Bill Stratos, participa.
0: Morreu Maria Preá, maestro.
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0: Ele não é do chiclete com banana, mas é o camaleão, David Bowie.

0: Golden Burn. Beleza, querido, que o tempo hoje a Sapucaí é grande demais. André Popolim, por favor, faça o dileto favor de contar aos nossos ouvintes a nossa enquete de hoje pro Obsequio de Deus.
1: A nossa enquete hoje é: qual artista, pode ser músico, ator, cineasta, pintor, escritor, que marcou uma fase importante da sua vida, que assim, marcou a sua existência enquanto ser humano?
0: Bom, hoje em dia ninguém mais se incomoda, você já reparou isso? Com a pintura, artes plásticas.
1: Escultura.
0: Escultura, então nem se fala, querido. Rodin foi pra casa do chapéu. Querido Rodin. Mas assim, ninguém se comove mais com a pintura. Me parece que virou uma arte menor, aos nossos olhos. Não que a pintura seja uma arte menor, muito pelo contrário.
2: Eu amo. Você ama, Valéria? Eu amo. Nossa, a época dos impressionistas ali, Monet.
0: Ah, querido Monet, hein?
2: Tá coisa onde? Linda. É, ele tá por aí, né?
0: É
2: por aí.
1: Tá vendendo, ali em alguma paisagem.
0: Tá vendendo Bitcoin na internet.
2: É, pode ser, eu acho.
0: Não, olha, eu acho que meu pintor preferido é, sem sombra de dúvida, ele, o nosso querido Picasso.
1: Pablo. Tem muita gente boa. Eu fui a uma exposição ano passado do Monet em São Paulo, que mostrava a evolução da carreira dele, e ele foi ficando cego, né? Então, os quadros do final da vida dele, como o impressionismo foi se acelerando, porque ele foi perdendo a visão, e aí a pintura dele virava muito mais aquele borrão que ele enxergava a realidade, e aí tinha muito contraste de cor, porque ele pintava o mesmo cenário num período de manhã, num período da tarde, assim, no pôr do sol. Então você vê aquela...
0: É extraordinário, né?
1: Não, é fantástico.
0: Eu também gosto muito, me gusta bastante, nosso querido Modigliani, que só pintava prostitutas e bêbados.
1: Então tem muita gente fora. É. Tem Dalí,
2: Renoir,
1: Degas, Rembrandt.
0: Tá escalando Rembrandt, o time da França inteiro com a Copa, viu?
3: Eu preciso falar de um
1: brasileiro. Caravaggio.
3: Eu preciso falar de um brasileiro que retratou bem cenários tipicamente nacionais, como Portinari.
4: Dois pintores recentes, são bem conceituados, que eu sou fã.
0: E lá vem.
4: É o velho da Havan e o Mabel pintando ali o elevado.
0: Boa. Cadu, como é que você tá, querido? Bom dia.
3: Eu tô excelente, um abraço, gente, sempre bom voltar. E a pauta de hoje rende, o que ela tem de camadas e fases de vida pra gente poder falar.
0: E aqui conosco também, produtor do Mr. G, meu amigo Chibas. Como é que você tá, bicho?
5: E aí, André?
0: Eita, peraí que seu microfone, meu irmão, tá roubando. Fala.
5: Fala agora. Bom dia, André.
2: Eita,
5: bom

0: vácuo atrás de vácuo. É o paulista.
1: Sem falar que a questão do tradicionalismo ali, né? Bom dia.
2: Eu acho que só vai piorar se você for fazer isso lá nos Estados Unidos, né?
0: É, né? Good morning. É, good
1: mas
0: morning.
1: Tem uma morning, coisa,
2: acho que o povo olhar e falar, prende esse doido.
0: André. É porque no Nordeste, bicho,
2: eu dou bom dia pra todo mundo
0: fundo,
2: também.
0: Meu irmão, você cruzou o olhar com o cara, pode ser nunca se
2: viu. Mineiro também.
0: É bom dia, é você bom aperta dia. A mão, fala os camaradas.
1: Aqui em Goiânia, rola muito bom dia, só não rola seta.
2: Mas a seta é opcional, a gente não compra nos carros, né? O povo não põe.
0: Tem esse detalhe. Tá bom, olha, muito ouvinte participando, por exemplo. Aí uns biruleiros, mas tudo bem. Nosso querido, qual é o nome aqui do rapaz? É o Paulo. O Paulo diz, bom dia a todos. Olha, ele tá bem educado, já fala do bom dia. KLB marcou muito minha infância.
3: Eu ia chegar nesse assunto boy band. Ia acontecer, já tá
0: KLB,
3: acontecendo.
0: Não, seria o maior boy band brasileiro de todos os tempos? Será? Não, não é.
2: Não, acho que Dominó foi maior.
0: Top 3, Dominó, KLB, quem mais?
2: Ah, teve.
1: Teve aquele Bros, que é ridículo.
0: Não, ali não dá, né?
2: Não dá, as meninas, gente. As meninas foram.
0: Ruge, Ruge. Ruge eternizou a querida canção.
2: Eu sou da época do Menudo, tá, gente? Sem querer entregar a idade.
0: Bons tempos. O Bros, ele foi formado num reality show, não foi?
1: É, tipo o Ruge, logo depois.
4: Tinha também o Polegar, gente.
0: Ah, Polegagem.
3: Não podemos esquecer jamais.
0: Conrado, mas não põe pilha em mim, não, viu, Diego?
3: Olha o Conrado aí.
0: E aquele menino que fazia. Como é que é o nome do rapaz do Polegar que engolia pilha?
1: Rafael Pilha.
0: Não, o Rafael Pilha agora tá na Rádio São Paulo, um programa extraordinário. É, rapaz, tô falando sério, viu? O menino tem muito talento.
1: E hoje ele coisa de dependência também. Tem uma clínica.
0: Legal, né, cara?
1: Aí o povo não comer mais pilha.
0: Não, parou, que é isso. Não, mas tudo bem, um beijo aí, Rafael William, tá bom? André, beleza? Já ouviu aqueles metal hard do peito cabeludo estilo Conan, o Bárbaro? Abraço, Léo Bigode. Cara, não ouvi, mas um abraço aqui especial.
4: Esse é o Massacration, né?
0: Foi bem. Meu amigo Léo Bigode, produtor do Goiânia Nós, que foi um sucesso esse ano, diga-se passagem. Parabéns, viu, Léo, pelo corre de vocês, foi extraordinário, tá? Mas olha, rock and roll, eu sou muito exigente. Até mais do que com samba, que é a minha praia. Eu não saio ouvir qualquer porcaria, não. Todo respeito. Tem algumas coisas, por exemplo, não me desce. Eu sou muito exigente. Por exemplo, Metallica não me desce.
4: Não,
0: quão exigente eu sou? Pô, eu sou purista.
2: Eu sou
0: Led Zeppelin na cabeça.
4: Não, mas Metallica é bom.
2: Meu irmão tava ouvindo Pink Floyd. Anteontem ele tava na vibe Pink Floyd.
4: Você sabe que o Robert Plant tá no Brasil, né? Fazendo show, né?
0: Eu sei. Fazendo show da carreira solo dele, disco novo. Ninguém quer ouvir, mas é o Robert Plant.
4: Mas ele canta. Uma hora ele tem que cantar.
3: Eu acho que tem que trocar as velhinhas, não tem jeito.
0: Não, mas cara, uma lenda dessa. Bicho, uma lenda dessa não meter lá um qualquer clássico do Zé.
4: All My Love. Cashmere Mountain Hall. Pop, Cashmere.
0: É, mas
4: só não precisa ficar metendo Stairway to Heaven.
3: Não, tem que tocar, vai.
2: Essa eu acho que põe até a plaquinha, proibido tocar.
4: Eu acho que até eles cansaram.
3: É tipo Ana Júlia pra Los Hermanos.
0: Eu vi alguns vídeos do show que ele fez lá em Porto Alegre, o Robert Plant, e assim, dá pra perceber a carinha das pessoas. Toca Led Zeppelin, mas ele não vai tocar Led Zeppelin.
4: Ele cantou, teve show que ele cantou, duas músicas do Led Zeppelin, lá do C. Mas ele cantou.
0: Ele cantou?
4: Alternativas das alternativas.
0: Não, mas eu sou purista. Por exemplo, eu não respeito quem fala de Beatles. O cara fala de Beatles com desdém, com... Eu falei, ih, babaca.
4: É igual o Leonardo fala com quem não bebe. Nem conversa.
0: É, justamente. A cachaça cabaré tá pro Leonardo, assim como John Lennon tá pra mim. É mais ou menos isso. Tá? Mas alguém aqui é contra Beatles? Só pra eu saber.
4: Não.
0: Não, você demorou a falar esse não, viu? Calma.
3: Popolim.
4: É porque será convidado a se retirar do estúdio.
0: Não, só contra Beatles. Cara, nenhuma banda na história, nenhum conjunto musical, nenhum conjunto, você pode pegar de A a Z qualquer estilo, teve uma evolução musical tão meteórica contra aqueles quatro aqueles quatro gênios de Liverpool.
3: Eu não queria chegar nesse assunto.
0: Bicho, porque
3: mas
0: você pega
3: falou.
0: De 60 até 71, que é o último álbum, é impressionante, cara. É. A ascensão. Pô, em 58.
4: Oblalá, oblablé.
0: Obladi, obladá. Não, em 58, deixa eu te falar, o John Lennon, ele tocava guitarra com quatro cordas. Ele chegou, ele conheceu o George Harrison, aí falou, George, vamos tocar aqui. Aí tirou a guitarra, tinha quatro cordas. George, você é burro? Aí o John Lennon, não é quatro cordas, não. Falou, não, que eles são seis, deixa eu pôr as outras duas aqui. Você tá me entendendo? Então é esses caras que 10 anos depois se tornaram a maior referência, a maior revolução da música do planeta, todos os tempos. Todos os tempos. Tá bom? Todos os tempos eu tô exagerando, mas é por aí. Legal?
4: Na hierarquia pro André, depois é Roberto Carlos.
0: Não, Roberto
3: Carlos. E tem o Fábio Júnior nesse lance aí que a gente tem que falar também.
0: O Fábio Júnior?
3: É
0: verdade, o DJ tem essa aí, que lógico. O Fábio Júnior é maior que o Paul McCartney, né?
2: Fábio Júnior.
0: É. Quantidade de pessoas que o Fábio Júnior.

0: Ele pegou realmente gabarita ele a enfrentar qualquer Beatles de igual.
1: Não, menos ele não pode bater de frente com o Mick Jagger.
2: No.
0: Aí é duelo de titã.
3: Porque na verdade o Mick Jagger já é diferente, ele pegou seres vivos. Aí não pode ser humanos, pode ser de outras categorias. Alienígenas, entendeu?
0: Aí o Yoko Ono é um ser vivo também?
3: Não.
0: Não, então John Lennon não pegou seres vivos, é uma brincadeira.
3: Ela é um simbióide.
0: Agora, a Yoko me irrita naquela brincadeira dela de artista plástica. Aí acha que a gente é otário. Não. A Yoko, exposição dela, ela pôs uma escada, sabe escada de pedreiro? Pôs uma escada.
2: Sim.
0: E um prato vazio em cima, falou, tá aqui minha obra. Que isso? Eu sou imbecil.
2: Esse negócio desse.
0: Devagar
2: arte
0: com o Cirão Franco pra cima de mim, irmão. Pois não, Valéria.
2: Não. Essas coisas aí também, que nem o cara que vendeu um quadro invisível lá.
0: Olha isso.
2: Mano, eu não sei quem que é pior. O cara que fez o quadro invisível ou o besta que pagou milhões.
3: E o da banana. E a banana. O quadro que se destrói.
2: Nem macaco pagaria, velho, pela banana.
0: Ô, bicho, isso aí é você escarrar na cara da arte. Olha isso, uma obra invisível. Acho que eu sou, peraí, bicho, tem limite pra babaquice. É que nem você conhecer o amor da sua vida, aí vocês se olharem nos olhos e um falar pro outro, vamos, meu amor, vamos fazer um sexo invisível. Aí ficam os dois olhando pros olhos. Peraí, pô, não é assim não. As coisas têm que ter matéria, substância, a gente tem que tocar, dar nota, cor e preço.
1: Nossa, você foi quase filosofia alemã agora,
3: Martin Heidegger.
0: Um beijo, Martin Heidegger.
3: A obra da banana, a banana era de verdade ou era banana?
1: É banana de verdade. Você pode tirar a banana e comer e colocar outra banana.
3: Então, eu quero saber o seguinte, vai haver manutenção eterna?
4: Você pode trocar. Substituição, essa parte não chegamos na banana.
3: Na hora que ela começa a ficar meio pretinha, vai lá e coloca
0: outra
3: banana.
0: Tem que vender banana verde pra durar mais a obra de arte. Até a banana do Andy Warhol me incomoda. Tá bom, todo caso.
1: E o Marcel Duchamp?
0: Marcel Duchamp, eu confesso minha ignorância.
1: É o do Mictório.
0: Ah, o do Mictório, isso para, né, pelo amor de Deus. 3, 2, 2, 9, 4, 9, 4, 90, né?
3: Isso.
0: Deu um branco aqui. 3, 2, 2, 9, 4, 90. Participe conosco. Qual artista mudou a sua vida? E vale tudo, vale qualquer arte, Lady Tim Maia.

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0: Carpenter, House 2. É, querido, cuidado vocês que têm três filhos, viu? A chance de uma recaída é muito grande.
1: Você tá sabe que as pessoas mudam, né?
0: É, tá certo. Não morre aqui, tá bom? Um forte abraço.
1: Ai, ai. Bom dia, senhores e senhoritas. Não tenho exatamente um artista favorito. Gosto bastante de ouvir Beethoven, James Brown, Louis Armstrong, entre outros. Mas esses são os principais que me levaram a gostar de música. O Wellington Alves aqui. Valeu, Wellington.
0: Valeu, querido. Um forte.
1: Ele falou. Compensação, tem um ouvinte aqui, deixa eu ver o nome, o Ricardo Duarte falou Restart.
0: Não, ele tá sacanagem. Nossa. Tá sacanagem. Ah, não, tá
1: curtindo. Aí você precisa de resetar a sua vida
0: não,
1: e começar
0: se bem
1: de novo.
0: Que, meu irmão, não sei. Às vezes
2: dá um restart aí na vida.
0: Não, mas
2: né?
0: Às vezes nosso ouvinte, um dia, não sei, às vezes um dia ele teve 12 anos de idade e gostava da banda Restart.
1: Bom dia pra todos vocês da Rádio Interativa. Sem dúvida, o que marcou foi a cantora Nica Costa. Cara, Nica Costa é um gosto muito peculiar. Nica Costa, que era o marido. O marido, o pai dela foi o maestro do Julio Iglesias, era o maestro do Julio Iglesias.
3: Isso aí é referência da referência.
0: O tanto de que esse maestro pegou gente no rebote não existe.
1: É o tubarão e o peixinho do lado pegando, né?
2: As rebarba, o que sobrou.
1: Rebarba. Tá? Que rebarba.
0: Querido, sair com o Julio Iglesias da noite é que nem entrar dentro da grande área com o Yuri Alberto, vai sobrar um rebote. Entendeu? E agora o nosso ouvinte citou Louis Armstrong, foi isso, né?
1: What a wonderful world.
0: Vem cá, ô Valéria.
2: Diga.
0: Por que o nosso planeta não dá mais conta de produzir um espírito, uma garganta da estirpe de Louis Armstrong, querida?
2: Você sabe que eu acho que até produz agora, eu não acredito que as pessoas ouçam.
1: Esse é um problema.
2: Eu acho que, assim, a forma de consumir música mudou muito, né? Nos últimos anos, principalmente.
3: Você não tem esse espaço pra poder parar, apreciar uma música.
2: É difícil.
3: Hoje, na correria que a gente vive.
1: Por isso que a gente vê muito na internet o tal do reaction. De jovens, pessoas jovens que eu falo até 30.
2: Reagindo
1: a Bee Gees, entendeu? E fala assim, nossa, isso é muito bom, como eu não conhecia, entendeu? Como é
2: eu
1: que
2: vi
1: é?
2: Uns que o pessoal falando, poxa, eu achava que eles eram negros.
0: O Bee Gees.
2: E tipo assim, e caras assim, o pessoal não vai, não olha pra trás, né? Não vai mais lá atrás, né?
0: Mas sabe o que eu acho também? Que existe muita dessa geração de pais agora, essa geração passada que colocou esses bibelôs de 15, 10, 12, 13, esses adolescentes do mundo, tudo bem. Falta rigor e disciplina musical na infância. Tô falando sério, cara.
4: A gente não tem nem educação financeira, imagina musical.
0: Não, mas quem precisa de educação financeira quando se sabe reconhecer o valor de um
3: Julio Iglesias? Quando eu era criança, tá, eu tinha uns momentos de escutar músicas infantis. Mas em geral, a casa não rodava em volta da gente. Meus pais escutavam as músicas dele. Então eu lembro de escutar Nat King Cole, Aretha Franklin,
1: Billy Paul,
3: Luiz Gonzaga, Gonzaguinha, essas coisas. Então, assim, desde criança, a gente começou a consumir esse tipo de música.
2: Mas a música infantil que a gente ouvia também, eu ouvia Saltimbancos, que era Chico Buarque.
3: Exato. Era Balão Mágico, que tinha a participação de Roberto Carlos, Raul Seixas. Era outra coisa. Hoje, as famílias, elas dão o poder de decidir a música pra criança. Sim. Então ali você vai escutar Mundo Bita, Galinha Pintadinha.
0: Eu gosto dessa tese. O erro começa na Galinha Pintadinha. Entendeu? A criança tem que relaxar ouvindo Elvis Presley, irmão.
4: Abriu o vídeo mais visto no YouTube.
3: Tem que relaxar ouvindo The Platters. Tem que.
2: Nossa, eu fui num show deles aqui em Goiânia com a minha mãe.
3: Nossa.
2: Fui com a minha mãe e com meu pai. Eles vieram aqui em Goiânia numa boate, cara, década de 80,
4: né? Ah, tá, então tem tempo, né?
0: Good times.
2: Opa, yes.
0: Ó, ouvinte diz aqui, bom dia. Um artista que mudou a minha vida, Jack Chan, eu sempre me inspirava nos filmes do Jack Chan, apanhei muito na escola, mas continuei seguindo em frente igual Jack Chan.
1: E hoje eu tenho uma academia de artes marciais.
0: Falando sério, cara, o Jack Chan é o cara, viu?
4: Mas o pior era o MacGyver.
0: Que o Populino tem crise, né?
3: A pessoa você.
2: É o Jack Chan. Aleatório demais.
0: Irmão, você quer maior inspiração pra vida do que ver o Jack Chan bater na máfia chinesa com um pano de prato?
4: Então.
0: Não.
4: E o MacGyver que fazia um helicóptero com um trem de cabelo.
2: Se desse um chiclete pra ele, não, um clipe, eu salvava o clipe.
1: Chuck Norris.
2: Não,
3: o Jack Chan, o engraçado é porque ele pega coisas inusitadas e faz ele as coreografias de Kung Fu dele.
0: Do nada ele tá batendo em você com um porta-retrato comprado um Big Lá. É muito bom, né, cara?
3: Ele usa a jarra de suco. É. E ele não simplesmente bate com a jarra de suco. Ele faz a pessoa dar um soco dentro da jarra de suco, roda o braço.
2: Aquele personagem do Keanu Reeves também, com o lápis lá. Que...
3: O John Wick.
2: John Wick também, poxa. Tudo não que mexam com o cachorro, meu cachorrinho, cara, né? Não mexam com os meus cachorros.
1: Bom dia, André. Os poetas que me influenciaram foram Gonzaguinha, Belchior e Ariano Suassuna.
0: Mestre Suassuna. Opa! O cara que escreveu a maior peça de teatro do estado do Brasil, com todo perdão a Nelson Rodrigues, Plínio Marcos e outros gênios. Mas, cara, o Alto da Compadecida é o concurso, não tem igual aquilo, não. Na comédia brasileira, né, cara?
1: Não tem nada igual.
0: Não tem nada igual, né? E o filme é um sucesso porque é ipsis literis a peça de teatro. Todos os diálogos idênticos, entendeu? Por isso que é um grande sucesso. Ouvinte diz, Backstreet Boys marcou muito até hoje. Gosto tá bastante. Cláudia mandou aqui.
4: Cláudia, tamo junto.
0: Olha, vocês dois só,
4: acredite,
0: né? E olha que eu na infância eu participei de uma bandinha cover do Backstreet Boys.
4: Aí, tá vendo? Aí tá, eu só levo.
3: Sério, Nick?
4: Só eu levo a culpa.
1: Não, o dele era Backstreet Body.
3: Sério, Nick?
0: Não, eu era o Paul. Tem Paul na banda? Não sei.
3: Não tem.
0: Eu fazia aquele passinho, porque eu chegava quase com o nariz no chão e voltava.
4: Você queria ser o Brian, pode falar.
0: O Brian, né?
4: Pronto, o vocalista, o número um.
0: Querido Brian, onde quer que esteja, tá bom? Pra finalizar, olha, cantora que me marcou foi a Sinéad O'Connor.
1: Nothing's Compared to You.
3: Carequinha.
0: Tá certo, mandou aqui ouvinte. Tá bom. Ó, tem um áudio só.
1: O que interessa é ter saúde, né?
0: Tem um áudio só pra gente tocar? Tá cheio de áudio aqui, senão
1: tá cheio de áudio. Já. Baixei, ué. Tá aqui.
0: Então toca um aí pra gente.
1: Tá bom, um no susto só. Deixa eu ver aqui um pequeno. Nossa, o pessoal manda quase um documentário.
5: Fala, cafezeiros, bom dia, cê tá doido. Olha só, galera. Que fez parte da minha vida aí foi Eric Clapton. Meu Deus do céu. Querido. Minha mãe em vida gostava de ouvir demais.
0: Querido Clapton.
5: Então cresci ouvindo ele.
0: Virou antivax. É impressionante. O cara compõe uma música chamada na década de 70 chamada Cocaine. Que virou ícone pros viciados de todas as épocas, pro bem e pro mal, infelizmente, né? É arte. A arte tem
2: sim,
0: dessas.
2: Claro.
0: Mas aí depois virou antivax. O nosso querido Clapton.
4: Aí.
0: Querido Clapton, tamo junto, hein? A gente se vê no umbral, Clapton!
4: É, só se for.
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0: Pega essa pedrada no meio dos peitos. Silverchair, Miss You Love.

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0: Ainda é cedo e o Renato não erra porque são 8h57, tá bom, bicho? 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Beleza, meu querido Cadu, quero saber de Vasco C. Quem foi o artista? Seja um cantor, um ator, um cineasta, coisa que o valha, que de fato mudou os rumos da vida do meu amigo Cadu.
1: Lembra que são fases, né? Eu já fui boy band, já fui técnico, já fui clubber, já fui tribal, tudo.
0: Tribal é isso?
1: É um gênero de eletrônico.
0: Tribal?
1: É, que tinha um grande expoente DJ aqui em Goiânia. Goiânia, que bichinho.
0: Ah, é? Dá pra ver então que não dá pra levar a sério assim.
1: DJ Mark Mark.
0: Mark?
1: Ele passou.
0: O nome é
1: por
0: bom,
1: aqui.
0: Hein?
1: Sério.
0: Muita criatividade. Repetiu o nome duas vezes. Ah, pois não.
1: Exato. E o que moldou muito a minha personalidade, não tem nada a ver com melancolia, tá?
0: É.
1: Chris Martin do Coldplay.
0: Chris Martin, é mesmo? Você acha o Chris
1: Martin?
0: Era
1: o primeiro ano de faculdade, ele tava estourado com a música Clocks e aquilo me moldou um pouco.
0: O Chris Martin é top 10 roqueiros do século 21, será?
1: Eu colocaria.
0: Você colocaria?
1: Meloso, mas era do dop.
0: Me ajuda aí, Popolinho.
2: Roqueiros do século
0: 20. Irmão, qualquer coisa que o Vorcaro contrata pra uma festa super faturada, a gente não pode levar
3: eu
0: a sério.
3: Eu sei, mas eu acho que eu não colocaria nem... como é que chama a banda dele mesmo?
0: Coldplay.
3: Eu não colocaria nem categoria rock, não. Desculpe.
0: Não, colocaria em categoria mesmo.
4: Pop. Mas não rock, não. Pop rock, assim, no máximo.
1: É o Meloso, a gente já sabe, não tem problema.
0: O Coldplay é um engenheiro do Havaí com banca, com grife e desprovido de chimarrão.
4: E de sotaque enjoado, porque aquele do engenheiro...
0: Não, o sotaque dele é bom, a Valéria implica.
4: Eu sou implicada com ele.
0: Ela implica com ele.
3: E que foi casado com ex-Hollywood lá, né? A menina lá.
0: E você, meu querido amigo Chubassi?
5: Então... Olha, não é puxando saco, mas...
0: Pois não.
5: É Mr. Jim.
4: É puxando o saco, sim. Sem querer puxar o saco já, puxando.
5: Sem querer. Então, mas o Mr. Jim mudou muito o cenário rock goiano. E eu tenho o prazer de trabalhar com o Mr. Jim, que o Anderson, ele fez o favor de trazer um fã pra ser o produtor. Ele
0: que
5: fez o
0: expert. Tem quanto tempo você tá com o Mr. Jim hoje?
5: Cara, vai fazer 8 meses.
0: É mesmo?
5: Sério, 8 meses.
0: E os caras são astral, né, bicho?
5: Não, são demais. Quando o Anderson me ligou, eu fingi normalidade. Mas eu queria dar gritar, saltar. Falei, pô, é o Mr. Jim e tal.
0: Boa. Cara, olha, lotou aqui, essa ouvintada comprou o bagulho. Como, por exemplo, o nosso ouvinte. Bom dia, cafezeiros. Artistas que fizeram parte do meu dia a dia, da minha história. Tiazinha e Feiticeira, saudações rubro-negras. Tá bom. Tiazinha e Feiticeira.
4: Ó.
0: Um forte abraço.
3: Flamenguista, guista.
0: Olha, o mais ouvinte aqui. Você. Cadê? A Roberta. Roberta diz: tem uma filha de 8 anos que é super fã de Fleetwood Mac, Air Supply e Beto Guedes. De
3: não todas, cabe na mesma prateleira, né?
0: De todas as influências que eu dei, essas são as suas preferidas. Ó, a menina tem 8 anos de idade.
3: Então, Fleetwood Mac maravilhoso. Air Supply é marromeno. Agora é Beto Guedes.
0: Não, Beto Guedes é bom, cara. Eu confio muito nessa geração que tá chegando. Nessa meninada que é criança agora ou tá pra nascer. Confio demais. Nesses adolescentes, lavei minhas mãos. Eu
4: já
0: falando
4: fui,
0: sério.
4: Né?
0: E outra, né? Só, não tô falando musicalmente, não. Tô falando humanamente. Profissionalmente. Ei, bicho, eu não vou entrar em detalhes aqui até pra que a carapuça não sirva pra ninguém. Mas, cara, porra, esse moleque aí de 21, 22 anos, falando sério, o moleque acha que você tá fazendo um favor pra trabalhar com ele.
1: Você sabe que essa geração tá levando os pais na entrevista de emprego?
0: Olha isso é loucura.
1: Você sabe?
0: Sonho pegar uma dessa. Um dia,
4: não, eles chegam e falam, olha, eu só posso trabalhar até sexta-feira, meio-dia. E a mulher, por quê? Não, porque sextou.
0: Deixa eu te falar.
4: Teve essa entrevista.
0: É esses moleques, rapaz, o moleque, o horário do moleque é até 6 horas. Você mandou uma mensagem 5h58, já não responde mais.
3: Aqui o André vai gostar muito, olha. Que
0: mas tudo
3: isso
0: bem.
3: Isso aqui é a cara do André.
0: Bom dia, bom dia. Cresci ouvindo Cartola, Noel Rosa e Bezerra da Silva por influência da minha mãe. Depois fui pra Pink Floyd, David Bowie, Rolling Stones por influência de alguns amigos. Obrigado, anos 80, 90, mandou o Kleider aqui pra gente.
4: Boa.
0: Tá Noel, grande Noel. Talvez o maior compositor da história do samba. E esquecido, as pessoas não sabem quem foi Noel, né?
3: Pensa então, que é o papai, hein?
0: Pensa que é o papai Noel. É isso. É. Tá bom, querido Noel, porque quem nasce lá na vila nem sequer vacila ao abraçar o samba, tá bom? Em todo caso, ouvi, mensagem de voz, DJ?
3: Sim, senhor, chefe. Vamos providenciar aqui agora, que eu achar aqui.
0: Pô, meu irmão, que pôs esse troço aqui embaixo, cara?
3: Você tá chutando o negócio aí. Vai lá, ouvinte participando.
0: Como é que é o nome disso?
3: É É um suporte pro pé.
0: Sei lá, mano. Quem
3: base,
0: que usa
3: uma base
0: isso?
3: Pro pé.
0: Eu uso isso. É. Vai. Vai, ouvinte, não, mano.
3: Ouvinte.
6: E aí, galera do cafezinho, bom dia pra nós, pra todos aí. Então, os artistas que mudaram, cara, sim, bacana, o Peter Tosh, o Jimmy Cliff, Bob Dylan.
7: Bom demais, hein?
0: Top. Boa, boa.
7: Poxa, bacana.
8: Peter Tosh. Fala, cafezeiros, bom dia, bom dia. Olha, um grupo artístico, né, uma banda que marcou, assim, cara, minha vida pra caramba, foram os Mamonas Assassinas. Eu lembro que eu era criança, deveria ter uns 5 anos, 6 no máximo, quando aconteceu a tragédia, né? Eu lembro que eu fiquei na frente da televisão, cara, eu chorava. Isso pra você ver, eu tô com quase 40 anos. Valeu, aí, filho. E
0: um
8: eu chorava,
0: você,
8: eu lembro.
0: Tá bom? Olha, deixa eu mandar um beijo aqui pra minha querida Maria Tereza Alencastro Veiga.
1: Aniversariou.
0: Foi aniversário dela ontem, né? Uhum. Parabéns, saúde e bom caminho pra ti, viu, Maria? Que você viva, por favor, mais 40 anos. Não por você, por nós, tá legal? E a Maria manda aqui R.E.M. Que fez a cabeça dela.
3: Nossa.
0: Oh. Ainda existe R.E.M., meu
3: valor? Não.
4: Você tava fazendo um show um tempo, esses dias, gente, parece que eu vi.
3: Não, estão separados, mas...
4: Não, parece que eles se odeiam, né? Parece que eles se odeiam
3: não,
4: muito.
3: A banda não.
0: Como toda banda boa tem que se odiar.
4: Tem
0: que... Banda que se trata com carinho realmente é uma coisa aí que não prospera muito. Tem que se odiar. Tem que pegar a mulher um do outro, tem que fazer essas
1: coisas.
0: Oasis. Oasis aí. Oasis é exceção. Exceção, tá bom? Em todo caso, continue participando conosco, o próximo bloco, Moral no 12. Maestro. Don't come back no more.
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0: 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Pupulim.
1: Diga.
0: No duro e no 12, querido.
1: Nossa, medo.
0: Escritores que fizeram a sua cabeça e mudaram a sua vida.
1: Escritores que fizeram a minha cabeça e mudaram a minha vida.
0: Vamos bancar o intelectualoide aqui nesse programa.
2: Essa foi longe.
1: Tá, ontem a gente tava comentando sobre Érico Veríssimo, eu acho que é um
0: escritor.
1: Eu acho pelo estilo de escrita e eu gosto, assim, bastante. Machado.
0: Machadão, né?
1: Machadão é uma... É um que não dá pra gente tirar. É um outro escritor que eu li, aí nós vamos começar a bancar os coachzinhos.
0: O quê?
1: É Erasmo Paulo de Roterdã.
0: Querido Erasmo de Roterdã. Elogio à loucura, querido.
2: É, amigo.
0: A única coisa que eu li do Erasmo, talvez a única coisa que ele tenha publicado também. Elogio à loucura.
1: E, extraordinário. Milan Kundera.
0: Milan Kundera, a insustentável.
1: Sustentável leveza do ser. Vocês que nunca chique, conseguiram fazer um filme que conseguisse descrever aquele livro.
0: Mas não tem como, não.
1: Não tem.
0: Vamos falar alguns livros que são inadaptáveis. A insustentável leveza é um deles.
2: Eu brinquei contigo sobre Paulo Coelho, né? Que é comum na literatura brasileira. E o filme dele, Diário de um Mago, que também me marcou. Esse livro vai virar livro.
0: Vai virar filme. Cara, o Paulo, eu tenho o máximo respeito pelo Paulo. Eu li pouca coisa, li Maktub, li um negócio outro, mas eu acho.
1: Mas que... o cara que consegue um sucesso dele, longevidade, a gente tem que reconhecer. Assim, a literatura, ela tem o vão comercial dela. Então, assim, precisa que gente venda livro comercial pra gente vender livro conceitual. Você precisa ter um equilíbrio nessa balança de mercado.
0: Não, claro, mas assim, o Paulo é defenestrado por toda a literatura brasileira. Escritores, editores, todo mundo tira uma com a cara do rapaz. Por quê? Por um motivo muito simples. Não é pela literatura dele, não, é pelo sucesso.
2: Aí.
0: Uhum. A literatura é um detalhe, o que incomoda é o sucesso. É isso que incomoda. E o brasileiro adora ver alguém que tava lá no topo e pau, cai do pedestal. O brasileiro ama isso. É o esporte nacional, ver as pessoas caírem.
1: Não, e aí depois torce pra... a retomada, né? Pro reerguer.
0: Não, vocês todos, examinem a consciência de vocês.
1: Lá vem a história do Neymar.
0: O que vocês pensam do Neymar?
2: Lá vem o Neymar. Eu falei que ia vir Neymar hoje, tava demorando.
0: É o Paulo Coelho da bola.
2: Oi.
0: E agora eu detesto ambos intensamente. Eu ouvi isso no ar, por favor.
3: Bom dia, cafezeiros, aqui é o Pablo. Uns artistas que me marcaram muito, mas uma época, né? A época do Disney Channel. Época que a Disney prestava, mas Nick Jonas, Demi Lovato,
0: tá bom,
3: Miley Cyrus e principalmente a Selena Gomez.
0: Valeu, um beijo aí pra Hannah Montana, querida Miley Cyrus, tá? Mais ouvinte, manda bala.
4: Bom dia, equipe interativa, aqui é o Guilherme. A banda que me marcou a adolescência, minha época de adolescente, como vocês estão falando, a que marcou pra mim foi Pink Floyd.
2: Pink Floyd, boa. Pink Floyd. Mensagem bacana essa aqui, ó.
5: Bom dia, cafezinho. Aqui falando, Eric.
0: Fala, Eric.
5: Minha primeira participação aí nesse cafezinho aí.
0: Boa, seja bem-vindo, querido.
5: É o único programa que eu escuto da Interativa.
0: Aí você tá equivocado, querido.
5: Até por causa de André. Essa figura ilustre aí.
0: Você acertou agora,
5: hein? É um cara muito engraçado. Eu hoje, quando vou resolver minhas coisas aqui na empresa, nos lugares, ou com os clientes e tal, de repente, a hora que resolve os negócios aqui, eu aprendi o Morreu Maria Preá. O povo olha pra mim assim, não entende nada, aí tem que explicar. Não, você é um cara da rádio que fala aí, Morreu Maria Preá e tal.

0: Componho pra pagode, componho o que cair no meu colo, meu amigo.
1: Ô Valéria, pra mim, o suprassumo da música, dessa, sim, da arte que eu acho que é que mais nos aproxima de Deus. Mais que o, sim, cinema, mais que a literatura, que é a língua dos deuses, né? A, sim, música. De maneira que os compositores, eu tenho um carinho especial pelos compositores, mais do que pelos, obrigada, músicos, do que pelos cantores. Porque sem os compositores não existe nada.
0: Sim.
1: Ao passo que eu queria te fazer aqui também uma proposta.
0: Diga.
1: Vamos compor junto um sertanejão universitário?
0: Bora.
1: Vamos.
2: Oxe. Ó, vamos, André, bora.
1: Vamos colar? Tá,
0: vamos,
1: bom?
0: Vamos.
2: Eu preciso falar pro meu xará, o Carlos Gomes, que tá aqui um fã de Valéria Costa. Ela sabe que eu acompanho o trabalho dela, principalmente antes da gravação do DVD dela em 2006, que tem, sim, ícones do nosso pop rock goiano. E se tem pessoas que nos ouvem nesse momento que também gostam de sertanejo, como nós somos muito ecléticos, ele já canta a música de Valéria Costa na roupagem sertaneja, na dupla de Jorge e Matheus, e não sabia que era de Valéria Costa.
0: É, não, é a que o Jorge gravou, na verdade,
2: mas a sua voz,
0: Espelho. Eu gravei antes que eles, que foi a Espelho, né? E depois eles regravaram, mas é da Priscila.
2: Mas tem obra sua.
0: Sim, não.
2: E outros grandes ícones sertanejos.
0: Tem sim.
1: Cara, e Jorge e Matheus tem uma coisa interessante, porque óbvio, é muito popular, uma dupla de grande sucesso, etc. Só que agora tá virando uma coisa meio cult, Jorge e Matheus, viu?
0: O Matheus, ele sempre foi, eles gostam muito de tudo, assim, de música e tal, e o Matheus sempre puxou muito esse lado do rock, é um guitarrista fantástico,
1: sim,
0: é um cara que
1: não
0: gosta muito. Tanto é que, assim, às vezes na escolha de repertório tinha algumas músicas que o Matheus, às vezes, assim, ele não queria muito ir naquele lugar.
1: A gente pode,
0: né,
1: dizer, Valéria, que é a dupla de maior sucesso do sertanejo universitário, dupla. Tô falando, porque é isso, quando você vai pros individuais, você tem uma Marília, um Gustavo Lima, um, sim, como é que chama? Um Cristiano Araújo, aí o papo, sim, é outro. Mas dupla, será?
0: É, eu acho que surgiu, Matheus, naquele cenário, naquele comecinho ali, no começo de 2000, eu acho que sim, acho que fez a maior, teve a maior trajetória.
1: Eu não,
0: né,
1: sou especialista, sim, mas eu tenho essa impressão.
3: Sim. Mas agora no rock, não pode esquecer do Hudson, né? Do Hudson.
0: É, o Hudson também, verdade, roqueiro pra caramba.
1: É verdade. Olha, morreu Maria Preá, esse programa segue até as 10 horas, continue participando conosco e tem áudio em banda de lá, hein, DJ?
2: Muitos.
1: Você não toca os caras, irmão?
2: Ué, você não perde. Ué.
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1: O meu amigo Ted Swims.

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0: Lenny Kravitz neste cafezinho. 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DJ Henrique Amaral. Tudo, André Pupulim, quer que você tenha aí de He-Man pra gente, hein, cara? Eu vou cortar a trilha aqui, tá, DJ? Porque tá coisando aqui. Tá
1: semana que vem vai estrear já, né, o filme Mestres do Universo. Já começou a pré-venda em sites.
0: Mestres do Universo, filme do He-Man.
1: Do He-Man. Porque o nome fora, né, do Brasil é Masters of the Universe, né? Aí traduziram pra Mestre do Universo. O He-Man começou com uma linha de brinquedos, primeiramente, da Mattel, a mesma da Barbie.
0: Então, não era um desenho, era uma linha de brinquedos?
1: Era uma linha de brinquedos, da mesma forma que Transformers e Barbie começaram com brinquedos.
2: Boa.
1: E produziram séries de animação pra vender os brinquedos. Capitalismo fazendo a nossa cultura desde os primórdios dos anos 80.
2: Saudade estrela.
0: O He-Man, agora falando sério sobre o assunto He-Man, mas ele era o quê? Ele era um enviado de outro planeta?
1: Ele era um príncipe
0: nórdico.
1: Num planeta chamado Eternia.
0: Ah, tá.
1: E aí a She-Ra morava em Eteria. Criatividade pros nomes era bom.
0: Então o He-Man não se passa no planeta Terra.
1: Não, é Eternia. E aí eles lutam contra o esqueleto, que quer dominar o planeta.
0: O cara usar sunga pra defender o planeta dele não pode ser na Terra.
3: Não, e o cabelinho também, né? Aquele cabelinho Chanel.
1: Chanel cortado, bem escovadinho.
2: Você falou o símbolo do Vasco da Gama, né?
4: Uai, o He-Man seria o Thor. O He-Man seria o Thor?
5: Tem uma parte do roteiro que se passa na planeta Terra, viu, André?
1: No filme.
5: Coisa, ele é enviado
1: é tipo um Superman. Ele fica perdido na Terra.
0: Ah, nada a ver, hein?
1: Pra poder ficar protegido das ameaças ao planeta.
0: Ah, então
1: 15
0: ele é um
1: anos
0: covarde.
1: Depois. Não, a família manda quando ele era criança ainda pra ficar escondido na Terra pra poder crescer. E aí a espada do poder.
0: Ah, então ele é órfão?
1: Não, os pais estão lá. Gente, ele tá acabando com a história do filme. A história do filme inteira.
0: E aí vamos ter He-Man em Nova York, é isso?
1: Vamos ter um príncipe em Nova York.
0: Comendo pizza de $1. É isso. Tá bom, então.
1: Ou sanduíches superfaturados de $100.
0: O He-Man, pouca gente sabe disso, Valéria, mas ele foi um dos primeiros coaches dos anos diretamente dos anos 80.
3: Sim, sim.
0: Temos aqui um pequeno trecho do He-Man sendo coach, bancando o Pablo Massal, olha isso.
3: Isso.
6: Na história de hoje, o esqueleto estava procurando um atalho, um caminho rápido para riquezas e poder. Talvez vocês conheçam gente assim.
0: Mas tá falando do esqueleto ou do Marconi que
1: vive? Não,
6: mas não funciona dessa maneira. As pessoas que têm sucesso.
0: Não, eu acho que é o Marconi mesmo, tá de azul aqui.
6: Sucesso são aquelas que trabalham pelo que querem. Por isso, não se enganem com aqueles que dizem que conhecem o jeito rápido. Há sempre dente de coelho. Não se deixe enganar. A maneira certa é a melhor maneira. Até mais tarde, minha
0: gente. A maneira certa é a melhor maneira. Soltou a braba, hein, bichão? Que
2: legal. Esse cabelinho aí, Chanel amarelo.
1: E aí o elenco tem, assim, a Camila Mendes, Idris Elba e a Morena Baccarin, que são os mais famosos, e o Jared Leto, que está ali para poder trazer um pé friozinho pro filme.
0: Deixa eu te falar, mas não teve um filme do He-Man nos anos 80, não?
1: Teve com
0: Dolph Lundgren. Que filme porcaria.
1: Aí fizeram recentemente um videozinho dos dois se encontrando.
0: O Dolph Lundgren, que é um covarde.
1: Por quê?
3: Ele bateu no Rock.
0: Ele matou a sangue frio, meu querido. O grande Apolo do Hotel.
3: Eu nunca perdoei ele por isso, hein?
0: Eu também não. E nem o Rock. E aí o Rock falou, o quê? Tu matou meu amigo? Eu vou treinar aqui na neve e tu vai tomar um pau, rapaz. E foi o que
1: aconteceu. Qual era o nome do personagem do...
0: O Dragon.
1: É o Dragon.
0: Olha o nome do maluco, hein, bicho. Resumindo, União Soviética tomou um pau aí. Eu acho que foi o gatilho pra queda do muro de Berlim. Foi o pau que o Rock
2: e
0: deu
2: detalhe,
0: no
2: os atores do filme estão no Brasil, divulgando.
1: Estão no Brasil pra divulgar a estreia do filme.
5: E ele gritou, eu tenho a força.
0: Aí você vê que os produtores estão desesperados quando eles mandam um elenco pra Copacabana. Aí é desespero. Realmente tem que vender.
1: É que eles procuram o engajamento do público brasileiro. Eles sabem que os brasileiros movimentam a internet.
3: Brasileiro que manda na internet.
0: Não, e talvez o He-Man, o grande sucesso do He-Man tenha sido nem nos Estados Unidos, no Brasil, né? Isso aqui, bicho, passou, pô, 3 décadas seguidas, meu irmão. Pelo amor de Deus. Eu
1: criança, tem até a música do Trem da Alegria.
2: Com é, na verdade, eu tô sentindo falta de fazer o filme dos Thundercats.
5: Aí sim.
7: Não, é fazer do Caverna do Dragão.
5: Não. Também.
0: Aí sim, hein, bicho.
3: Caverna do Dragão.
0: É, vamos falar daquele aliciador de menores, Mestre dos Magos. Não deixa as crianças voltar pra casa. As crianças querem voltar pra casa, irmão.
3: Não, ele não deixa.
0: Okay, não, vocês falam o seguinte: vocês vão ali, ó. Aí se
1: esconde. Não, e ele cara. É coach de internet. Ele dá metade da dica, isso. Aí ele some. E na próxima semana você paga mais R$21,90 e tem uma lição.
0: Ele é o careca de cabelo grande. É o tipo de cara que duas da manhã se encontra, dizer se que encontra o no cuca.
7: Eu já ouvi dizer que o Mestre dos Magos, ele que faz tudo acontecer pra não voltar.
0: Não, não voltar. Irmão, você tem dúvida disso?
3: É.
0: Agora, eu fico com dó do Vingador, pô. Que
3: diz que é filho dele. O Vingador é só o alter ego
0: não,
3: dele,
0: não, eu fico com dó do Vingador, que ele voa e segura o cavalo
3: com as pernas. Com a virilha.
2: E voando sem o cavalo. Mas é pior, bicho, porque ele é só meio corno, né?
0: É verdade, ele é só, né? Bicho, tá tudo errado.
1: E o melhor mesmo. Amigo do Vingador é uma sombra. Que
0: é uma sombra, é um encosto. É um encosto, velho, nojento, ceboso. Ainda tem aquele dragão.
2: Encosto, velho, fedido.
0: Que é isso? O melhor amigo do cara é um encosto.
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0: Harry Styles.

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0: Taylor Swift, Karma. 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Ô Cadu, saúde e bom caminho, até a próxima, meu irmão.
1: Sempre maravilhoso voltar e um abraço especial pro nosso amigo Anderson Richard, que tá ouvindo a gente.
0: Ah, pô.
1: Ele
0: um
1: sabe como ele tem fãs aqui.
0: Anderson é o cara, irmão. O Valéria, até a próxima e vamos compor um sertanejão.
2: Vamos compor um samba, sertanejo e ganhar dinheiro. Bora, beijo, valeu, gente.
0: Beijo, querida, tamo junto. Chubás.
3: Obrigado pelo convite de retornar. Um abraço aí pra todo mundo aí.
0: Valeu. André Popolin, a gente se vê por aí.
4: A gente se vê amanhã, no mínimo.
0: É verdade. Valeu, Dijas.
4: Valeu.
0: E pra finalizar esse programa, frase de Isaac Newton, querido. Oh. Tá trabalhando agora na Equatorial. E disse Isaac Newton, abre aspas, tranque-se em um quarto e estude até entrar em colapso, porque o verdadeiro brilho da vida nasce da obsessão. Ah, eu gosto disso, viu? Fiquem com Deus, bônus chegando aí, valeu!
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0: Olá, muito bom dia, senhoras e senhores. Aqui DJ Henrique Amaral em mais uma edição do Bônus. DJ, o que é o Bônus? Vou te explicar. Simples. Uma hora direto só de música. Nessa próxima hora, vamos ter Madonna, vamos ter Lola Young. Tô dando aquele

0: Set of Roses.
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0: Deve ter Pussycat Dolls, Sabrina Carpenter, Zara Larsson e, claro, o seu som pelo 3226-9490. Aqui tá rolando bônus, daquele jeito. Uma hora direto.
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0: Bônus! Jess Klein, cara, 2015 esse som, Hold My Hand, também Rosé, Bruno Mars e uma pá de música. Foram 60 minutos diretaço só de som. E quem faturou par de ingressos do Cinemais, o melhor do cinema te espera, foi a Rebeca Santiago. Final do telefone, 3216.
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2: Olá, excelente

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0: sempre interagindo com a gente pelo 32269490. Valendo aquele par de ingressos do Cinemais. Hoje vamos ter músicas dos anos 90, anos 80 e, claro, seu pedido pelo nosso WhatsApp. Vou abrir hoje com o som de 1993 do Green Day. Aumente o volume, tá começando ele. 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

0: Bom dia, DJ Henrique Amaral. Vanderlei Duarte, motorista de aplicativo. Toca pra nós aí, Patrick Hernandes, Bort Biolife.
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0: pedido do ouvinte. Francês Patrick Hernandez.
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0: Clássica da disco. Na verdade, essa música foi criada como uma balada rock, lenta, sabia? Depois mudaram pra disco music. Uma curiosidade mais legal ainda, que talvez você não saiba, que a Madonna trabalhou como dançarina e back vocal do Patrick Hernandez. Ela fez testes e passou na seleção e viajou com ele em turnê. Isso ela não era conhecida, claro. Tava começando aí no mundo artístico. Eu também não sabia que Madonna começou aí como back vocal e dançarina de Patrick Hernandez. 32269490 para você participar, pedir o seu flashback preferido aqui no Classic Hits, um programa Orcegups, alarme, imagem, rastreamento veicular com quem é referência em segurança há 54 anos. 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
0: Vamos dar aquela acelerada. Walks com Right Between the Eyes, som de 1986. E você também pode pedir o seu clássico. 3226-9490. Valendo par de ingressos do Cinemais.

0: George Michael com Freedom.
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0: Teve New Order, teve Wax e muito mais aqui no Classic Hits. Ah, 32269490, você já sabe, né? Daqui a pouco vai estar rolando aqui o sorteio do par de ingressos do Cinemais.
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0: 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Classic Hits. 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E quem faturou par de ingressos dos Cinemais, deixa eu achar aqui o nome da pessoa direitinho, é o Clênio Batista, final do telefone 1352. Sou o DJ Henrique Amaral, tô indo nessa, já tem o papo cabeça. Valeu, fui.
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1: Terça-feira, 26 de maio de 2026. Muito prazer, sou Henrique Augusto. Vou junto contigo até as 14h, até 13h, tem mais uma edição do Papo Cabeça, ao vivo pelos 94.9, também com a nossa live que você acompanha pelas plataformas digitais da Interativa. Comando da live é do Alex Almeida, edição das mensagens de áudio, Adriano Rosa, e hoje no Papo Cabeça, ex-secretário e vereador Zander Fábio é preso em igreja durante a operação sobre irregularidades na gestão de Rogério Cruz. Gerson Palermo, chefe do PCC, solto por desembargador de Mato Grosso do Sul, é preso na Bolívia. E vamos falar também sobre o Atlas da Violência, divulgado hoje. Brasil tem menor taxa de homicídios em 11 anos, mas ainda registra 42,6 mil casos. Esses e outros assuntos no Papo Cabeça desta terça-feira. Nosso time de terça-feira, nosso time presencial, a advogada Adriana Reis, procurador-geral de Aparecida de Goiânia, Fábio Camargo. Boa tarde, gente.
4: Boa tarde a todos os ouvintes, aos colegas de bancada, um bom programa para todos nós e um bom restante de semana.
5: Opa!
1: Ô Fabinho, você tá bom?
5: No horário, como sempre.
1: Claro.
5: Uhum. Entendeu? Fique registrado aí,
1: senhor hoje.
5: Morgantino, depois do final de semana meio movimentado.
1: Morgantino, você acompanhou nas redes o Fábio, ele pescando esse fim de semana por um acaso? Tira do mundo aí, que a gente tá sem seu áudio. Você precisa responder essa pergunta. O que aconteceu com o senhor?
5: Morgantinho, você acha que não tem meus amigos da tecnologia?
1: Já
5: sua
1: sabotou.
5: Sua palavra foi caçada nesse momento, tá?
1: Sabotou o áudio do Morgantinho.
5: Travou daqui a tudo.
1: Aí, ó, caiu. Boa tarde, Fábio.
5: Boa tarde. Satisfação novamente estar aqui nas terças-feiras. E diz que rolou um treino da toalhinha aqui ontem e tal.
4: Ah, eu
5: esqueci
4: também
5: minha toalha. É. Eu ia trazer aqui em homenagem ao meu amigo.
1: Só ontem.
5: Mas eu ia trazer em homenagem a ele.
6: Voltou,
1: garotão.
6: Aí. Pois é, então teve isso. Final até a carinha dele, todo, sem gracinha. Tava fazendo mexido com pescaria. É isso. O negócio foi. Era Guaia, é isso? O dia que pescou?
5: É, foi só dois dias de pescaria meio. De Heineken, mas foi bom.
1: Pescou muita cerveja lá, Campari pra cima.
5: Charuto foi meio movimentado, mas teve pescaria também.
6: Pescou. Eu não sabia que era esse o nome, não. Eu sempre fiz isso muito na minha vida. Esse final de semana seu, muito, mas na minha época tinha outro nome, enfim. As coisas vão mudando, né? Tá certo.
5: A maldade do Morgantino. Olha a mente poluída da criança.
4: Essa é a desculpa que ele dá pra esposa pra poder sair de casa e passar o final de semana desaparecido.
1: Ih, rapaz,
5: um cara dando
4: pronto. Joguei na mídia.
5: Isso, rapaz.
1: Isso
5: é querer derrubar a casa? Tinha uns 19 lá, então a briga é grande.
4: É grande, mas é 19 brigas.
5: É, ué.
1: Meio dia e três. Boa tarde, Henrique Morgantino, Morguinha, queridaço.
6: Eu tô até com medo, depois que a Adriana apresentou e apertou o gatilho da metralhadora giratória, eu tô com medo de entrar no alvo. Olha, eu vou dar só um boa tarde aí, gente, tamo aqui, tá? Fiquem todos com a paz de Jesus da igreja do Zander.
1: Papo Cabeça na Interativa, mande sua mensagem 32269490 junto com Fiat. 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Vereador e ex-secretário de Cultura Zander Fábio, do Podemos, foi preso na manhã de hoje em uma igreja de Goiânia. Segundo a TV Anhanguera, ao perceber a movimentação no local, o parlamentar acessou pelo celular o sistema de câmeras de segurança da sua residência e, ao identificar a presença da equipe policial, tentou fugir. A assessoria de imprensa de Rogério Cruz, por meio de nota, informou que o ex-prefeito não é investigado na operação deflagrada hoje pela Polícia Civil de Goiás. O comunicado acrescentou ainda que Cruz reafirma sua confiança no trabalho das autoridades para completa apuração e esclarecimento dos fatos. O Jornal Popular entrou em contato com as assessorias de imprensa do vereador e com o presidente estadual do Partido Podemos, o deputado federal Glaustin da Focus, para que possam se manifestar sobre a investigação policial. A presidente do Podemos em Goiânia, vereadora Leia Klebia, informou que não vai se manifestar sobre o caso por não ter conhecimento ou informações relevantes a respeito dos fatos. De acordo com a Polícia Civil de Goiás, a operação chamada Cultura em Cena investiga uma associação criminosa integrada por particulares e agentes públicos que atuavam na gestão de Rogério Cruz na prefeitura em 2024. Polícia relata que foram cumpridos 3 mandados de prisão temporária e 13 de busca e apreensão em endereços de Goiânia e Aparecida. Segundo a polícia, também estão sendo cumpridas medidas judiciais de afastamento dos sigilos bancário e fiscal dos investigados, além da proibição de contratação com o poder público. Além de pessoas, a operação apura supostas empresas de fachada e contas bancárias que teriam sido usadas para desviar recursos públicos e contratações diretas com a Secretaria Municipal de Cultura de Goiânia, sem licitação. Segundo a Polícia Civil, são pelo menos 41 operações irregulares em favor de empresas. Justificativas apresentadas eram a remuneração de profissionais, descritos como artistas, produtores de palco, diretores logísticos e diretores executivos que supostamente prestariam serviços em eventos de exibição de carros antigos organizados por um clube de Goiânia. O valor dos desvios, conforme a polícia, ultrapassa R$1,5 milhão.
4: Bom, primeiro destacar que eu conheço a equipe da DECOR, da Polícia Civil, Delegacia de Combate à Corrupção, tenho muita admiração pelo trabalho deles. Acho que cabe agora a defesa do Zander provar a inocência dele ou não, né? Tentar provar a inocência dele ou não. Eu só questiono um pouco a questão da prisão cautelar. E aí eu questiono como criminalista, tá? Não quero fazer aqui juízo de valor nem entrar no mérito. Porque a prisão cautelar, geralmente, ela é concedida quando há algum risco, ou para a sociedade, ou para o processo, né? E eu não visualizo muito, nesse caso, nenhum risco para a sociedade, né? Sendo que ele já não atuava mais na condição de secretário, e, enfim. E para o processo, talvez hajam indícios, e aí eu não vi o processo, de que ele poderia tentar ocultar fatos, manipular testemunhas, mas eu não tenho essas informações, então não tem como dizer. Eu só acho que a regra do jogo, ela tem que valer para todo mundo, e eu tenho uma séria restrição a essas prisões cautelares em vários casos, não é só nesse. Mas enfim, que seja apurado, que seja investigado, que seja julgado, e se for condenado, se for, né, se tiver errado, condenado.
1: Agora 12:08.
5: A gente só espera que todo mundo faça o seu trabalho corretamente, como muito bem disse a doutora. Essa questão da prisão cautelar, a gente vê com uma certa preocupação, porque muitas das vezes no processo não está bem claro que existe esses pontos que ela bem disse, né? A gente não sabe falar nesse caso, né? Por isso é muito injusto a gente tomar qualquer juízo de valor. A gente tem que torcer para que o devido processo legal aconteça corretamente, dá um viva que estamos na democracia, ele vai ter a chance, né, de se manifestar, vai ter a chance de ter um juiz, vai para o juiz de garantia, o juiz vai poder, inclusive, liberar ele, né, com algumas restrições, e que o processo transcorra da melhor forma possível.
1: Agora 12:08, só pontuar que o vereador Zander Fábio é um recorrente investigado, né? Primeiro lá em 2014, né? Quando ele foi condenado no caso da Companhia de Obras do município, a Comob, depois num segundo momento, a Operação Multigrana, 2017 até 2020, e agora essa investigação da Operação Cultura em Cena. Morgan.
6: Ele foi preso outras vezes, Henrique Augusto?
1: Sim.
4: Ele foi condenado, inclusive, a restituir aos cofres públicos 2,18 milhões e ele perdeu ele foi proibido de exercer funções públicas por 8 anos. Como esse processo foi em 2017, ele já passou pelos 8 anos com a proibição de exercer cargo público, por isso que ele voltou recentemente, tanto a concorrer quanto a ocupar o cargo de secretário, e agora o vereador.
1: Ele estava como suplente, né?
4: Suplente da Leia Kleber.
6: Talvez ele dificuldade em conseguir convencer aí a justiça, ao próprio inquérito, dentro do próprio inquérito, de que ele é tão azarado que ele era inocente, foi justamente e agora foi alvo aí de uma que não tinha nada a ver com ele, enfim. Difícil falar sobre esse caso em se tratando do personagem que nós estamos falando, mas nós temos algumas coisas a pontuar. Primeiro, eu queria frisar isso que vocês dois citaram aí, que o Fábio e que a Adriana falaram, sobre a história de prisão cautelar. Eu gostaria, eu não sei se possível, eu sei que é, mas não sei se seria relevante a esse ponto, né, de fazer esse apelo, que eu gostaria que todas as prisões cautelares, elas viessem como justificativa à imprensa, e não da transparência, né? Quando falo imprensa, é para a população. Por escrito, por que o João da Silva está sendo preso? João da Silva cometeu crimes em 2021, 22, 23.
4: Uhum.
6: Uma investigação mostrou que ele está metido em rolo, certo? O que justifica? É porque João da Silva foi pego intimidando testemunhas. João da Silva estava queimando papel na rua que eram de recibos que provariam tal. João da Silva foi pego na rodoviária, uma passagem na mão, para Quixeramobim, no Ceará, ele ia fugir.
4: Uhum.
6: Pronto. Agora, se não tendo isso, fica nisso que vocês estão falando, fica no ar. A gente fica naquela zona cinzenta de, vem cá, a polícia exagerou? É pirotecnia?
4: Uhum.
6: Não, é porque... Então explica. Basta explicar que a gente vai compreender muito bem a razão dessa prisão nesse momento, sendo de fato que vem sendo apurado e que, pelo jeito, há uma robustez de provas, pelos relatos do que está na investigação. Não é nem entrar aqui no mérito, que seria uma questão subjetiva, não tem nada a ver com esse processo, mas do histórico da figura, e realmente é difícil para ele se montasse, né, se desenvolver aí numa estratégia, mas vida que segue, é isso, né? Talvez até ele tenha identificado que ele estava tentando fugir, estou aqui conjecturando, tendo em vista, inclusive, que ele tentou fugir lá da igreja, né, onde ele estava, o que já é, a meu ver, um prenúncio muito ruim, né, já é um indicativo muito ruim para ele, né? Não é para a gente fazer julgamento, mas é para ele, né? Você pego tentando correr de alguma coisa, não é das coisas mais legais. Mas enfim, vamos seguir acompanhando esse episódio envolvendo. Agora, por fim, eu acho que o que é interessante destacarmos, viu, Adriana, para dizer que não tem muita coisa para sobre esse caso, é pensar como é que um cidadão que foi condenado,
4: uhum,
6: preso, condenado, um rolo, teve que devolver milhões de rolo, de roubo, né, de corrupção, etc. Aí ele cumpre essa pena eleitoral, vamos dizer assim, de 8 anos, e ao voltar, ele ainda encontra uma quantidade específica, mínima e significativa, de cidadão, de cidadãs, eleitores e eleitoras, e fala, não, esse me representa. A ponto dele se tornar uma figura política, né, ele hoje é um suplente, mas ele só é suplente porque ele teve voto, porque esse candidato teve voto, ou seja, não há na lei um banimento, né? Você vai ser banido para sempre de ser candidato. O que no meu entendimento deveria ser algo a ser pensado. Alguém que fosse condenado, né, deveria dizer, olha, pode viver tua vida, faz o que você quiser. Mas não bota o teu nome em urna mais não, porque tá na cara que o teu negócio não é esse, né? Pelo menos não para fazer discurso de que vai melhorar a vida de alguém. Mas aí nesses casos, como quase sempre, amigo e amigo ouvinte da Interativa, nós caímos naquela máxima, né? Vocês acham que a culpa é do Zander? Ou a culpa é do eleitor? A culpa é do Zander, amigo, foi fazer o que ele faz. Porque ele é recorrente. O Henrique elencou rapidamente o currículo dele, a capivara dele enquanto político. Mas aí ele encontrou gente e falou, não, quero votar nele. Ele é meu cara. Então... essa não é a responsabilidade somente do Zander Fábio, mas daqueles que foram signatários do seu projeto político.
1: 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A decisão judicial que derrubou o sigilo da investigação da Polícia Federal sobre aplicações do Rio Previdência no Banco Master aponta que a relação pessoal entre o banqueiro preso Daniel Vorcaro e o ex-governador do Rio de Janeiro, Cláudio Castro, do PL, foi determinante para viabilizar investimentos bilionários considerados irregulares pelo Ministério Público. A relação de Vorcaro e Cláudio Bonfim trazida aos autos ultrapassou o mero contato institucional, alcançando indícios concretos da ocorrência de tratativas ilícitas que viabilizaram a captação de um total de mais de 3 milhões em investimentos no Banco Master, somando-se aos montantes aplicados em fundos e letras financeiras. Nessa terça, Castro foi alvo de busca e apreensão em seu apartamento na Barra da Tijuca e teve dois celulares apreendidos. Segundo o documento, as investigações indicam que recursos do Fundo de Previdência dos Servidores Estaduais foram aplicados em letras financeiras e fundos ligados ao Banco Master. De acordo com a decisão, o esquema teria envolvido alterações deliberadas nos procedimentos internos, credenciamentos considerados apenas formais, ausência de análises técnicas, concentração excessiva de risco e o uso de intermediários para aumentar comissões e ocultar pagamentos de vantagens indevidas. Investigadores afirmam que a atuação de Castro não se limitou a contatos institucionais, mas inclui um vínculo pessoal estreito com o controlador do Banco Master, Daniel Bleno Vorcaro. Representação menciona encontros frequentes entre os dois, inclusive em ambientes privados e viagens ao exterior custeadas pelo banqueiro, que teriam coincidido temporalmente com aportes bilionários do Rio Previdência no banco.
4: Só respondendo aqui o Morgan, eu há algum tempo já desisti de tentar entender o eleitor, né? Porque por que as pessoas votam em quem votam? Elas têm uma crença, um sistema de valores que leva ela a isso? Eu tenho um professor, a gente tem um professor criminalista, o Aurí Lopes Júnior, inclusive vai fazer a defesa da Deolane. E ele fala uma coisa muito interessante: nenhum de nós é matéria de Calcutá. Todos nós, em algum nível, durante toda a nossa vida, cometemos algum tipo de crime. Então, é o atestado falso, é a cópia, né, a cópia de uma obra autoral, e por aí vai. É um dirigir embriagado, porque é pertinho, só tomei uma taça e não faz mal para ninguém. Então, todos nós cometemos pequenos crimes que estão tipificados. E eu acho que, de certa forma, a sociedade, ela colabora, ela não tem um filtro para falar, eu não vou fazer isso, eu não vou fazer aquilo e vou cobrar do candidato e do político que também não faça. E talvez também esse eleitor ganhe alguma coisa em troca. O que que esse eleitor ganha em troca apoiando uma pessoa que já foi condenada e já ficou fora da vida pública, e, entendeu? É um estudo de caso, eu queria fazer uma tese científica para tentar entender o motivo que leva o eleitor a apoiar algo que prejudica tanto a sociedade.
5: Assim, agora sobre o banco Master, a gente, assim, virou a GNI total, mas a gente tem que pensar tecnicamente no caso dos estados, municípios, todo mundo que investiu no Banco Master. Tem que ser pego, igual estão falando aí, a vantagem do cidadão, tem que pegar o dinheiro, ou então alguma vantagem que o diretor, o presidente, o prefeito, o governador teve em aportar dinheiro do Banco Master. Ou então, alguma falha técnica dentro das previdências, né? Talvez precisava de um parecer técnico e não foi dado, precisava do aval de algum diretor e não foi dado, e pulou isso e foi aplicado o dinheiro no Master. Fora isso, tá tudo certo. O Banco Master era aprovado pelo Banco Central, você podia apoiar lá. A letra do Banco Master era uma letra lá classificado A, B, C, D, era uma letra, ou A ou B, salvo engano agora. Então, tecnicamente, qualquer um poderia aportar dinheiro no Banco Master, qualquer prefeitura, qualquer estado, qualquer cidadão. Tanto é que você entrava no BTG, por exemplo, lá tinha investimento do Banco Master. Então, o problema técnico, digamos, não era o investimento do Banco Master. Não é que todo mundo botou dinheiro do Banco Master e já está errado, vamos prender todo mundo. Tem que ter o favorecimento do cidadão que tá lá, ou pegou dinheiro ou alguma vantagem, ou algum erro administrativo lá dentro, porque ele era totalmente habilitado para ser colocado dinheiro lá. Então não tinha, o fato do dinheiro tá lá não quer dizer automaticamente que foi feita alguma corrupção, alguma coisa no sentido.
1: Papo Cabeça aqui pela Interativa. Daqui a pouco a gente retoma este assunto e também chefe do PCC solto por desembargador do Mato Grosso do Sul é preso na Bolívia. E Valdemar Costa Neto sobre reunião de Flávio convocar usando tornozeleira eletrônica. Foi visitar para ver se conseguia o restante do dinheiro. Esses e outros assuntos, Papo Cabeça aqui da Interativa.
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2: Meio-dia e 25, Papo Cabeça, de volta aqui pelos 94.9. Mande sua mensagem, o WhatsApp é o 3226-9490. Presidente do PA, do PL, Valdemar Costa Neto, justificou a visita do senador e pré-candidato à presidência, Flávio Bolsonaro, à casa de Daniel Vorkaro, após a prisão de domiciliar do banqueiro, como uma tentativa de obter o restante do dinheiro para o filme Dark Horse, cinebiografia de Jair Bolsonaro. Presidente do PL também considerou normal a visita do senador ao banqueiro. Nós não temos dúvida de que foi uma barbaridade o que Vorkaro fez no país, mas isso é normal. O que Flávio fez é a coisa mais natural do mundo, disse. Na semana passada, Flávio afirmou que se reuniu com Daniel Vorkaro, dono do Banco Master, após a primeira prisão do banqueiro no fim de 2025, para botar um ponto final na questão do financiamento do filme. Eu fui, sim, para encontro dele, para botar um ponto final nessa história. E é dizer que se ele tivesse me avisado que a situação era grave como essa, eu já teria ido atrás de outro investidor há muito tempo e o filme não correria risco, disse Flávio a jornalistas. Valdemar também afirmou que ficou sabendo da relação e da conversa entre Flávio e Vorkaro pela primeira vez pela imprensa. Questionado sobre a motivação do empréstimo para o filme e se não enxerga nenhum problema no dinheiro de Vorkaro ser usado para a cinebiografia de Jair Bolsonaro, Valdemar pontua que haveria um problema se o senador e pré-candidato tivesse pedido dinheiro para bancos públicos como a Caixa e o Banco do Brasil. Ainda durante a entrevista, Valdemar afirmou que as revelações sobre a relação de Flávio Bolsonaro com Daniel Vorkaro não implicam na pré-candidatura do senador à presidência da República.
3: Lógico que implica, né? Lógico que implica que houve uma queda,
2: pesquisa,
3: né? Já houve uma queda da intenção de voto dele aí. Mas dinheiro... Pegar um gancho aqui, o pessoal critica muito, né, as leis de fomento à cultura, e aí você tem a Lei Rouanet, você tem Goiáses, né, você tem Paulo Gustavo, Aldir Blanc, são várias, estaduais, federais, e veja bem, para você ser escolhido, é aberto um edital, são colocados vários requisitos para serem cumpridos, é feito toda uma triagem, então assim, é um padrão de técnico, de escolha, burocrático muito grande, para que seja empregado algum dinheiro público em prol da cultura, o que é justo, fomentar, né? Fomentar a cultura, assim como o agro é fomentado por vários empréstimos e etc. E o pessoal, ninguém reclama, né? Quando tem os empréstimos para o agro. Mas aí você tem essa crítica toda aos programas de incentivo de cultura, que são justos, que têm requisitos, que têm padrões pré-estabelecidos. E aí, de repente, não tem problema nenhum a gente pegar dinheiro dos aposentados, o dinheiro que é fruto de um rombo que prejudicou inúmeras pessoas para poder fazer um filme. É contraditório, no mínimo, né?
4: É, mas assim, se for pegar a lista que ele mandou dinheiro e for prender todo mundo, a gente tem que fazer 50 cadeias a mais, e vai Global, e vai SBTAL, e vai Record, vai todo qualquer gente, meio de comunicação. Ele deu dinheiro para todo mundo, é igual o Itaú. Se descobrir hoje que o Itaú tá fazendo, vendendo título podre, o que vai acontecer? Olha quanta coisa que o Itaú pôs dinheiro. Em tudo você vê, vôlei de praia tá lá Itaú, futebol de praia. Então assim, isso é uma coisa que é normal. Que é normal, não tem nada. Então assim, antes de estourar o negócio, normal. Quem falar antes, eu dou uma lista aqui de quem pegou e não tá na televisão.
3: Tá, mas o cara tava em prisão domiciliar.
4: Não, calma lá. Passo com passo. Isso foi o que
5: pegou
4: o...
5: Como?
4: Calma lá.
5: Tem diferença aí.
4: Isso foi o que ele falou. O

0: Flávio falou. Agora, essa notícia aí do Valdemar falando que foi lá depois de todo mundo saber que o dinheiro era problemático, depois de, o cara tá de tornozeleira, depois disso tudo, ir lá e fazer, opa, falta 100, faz um pix pra mim, aí muda tudo. Mas agora é aquela, você vai acreditar em quem? Em quem foi lá e falou, ou em quem é o presidente do partido e tal e falou? Aí cada um toma o juízo político de onde quiser tomar, mas você condenar a pessoa que foi antes buscar o dinheiro, você tem que condenar Luciano Huck, você tem que considerar futebol que pegou lá pra fazer um futebol beneficente, todo mundo que vai nos bancos pegar dinheiro, muita gente. Eu acho que tem que dividir.
1: Luciano Huck foi na casa dele pegar dinheiro?
0: Não, na casa não, aí. Não, mas vamos lá. Aí você tá considerando, Morgan, que o Valdemar falou certo. Ok. Se você considerar que a fala do Valdemar é verdadeira, absoluta, e ele tá certo, você tá certo. Agora você considerar que o Flávio...
1: A fala do Flávio?
0: Não, o Flávio foi lá, diz o Flávio.
1: Não, diz o telefone.
0: Não, pelo telefone.
1: Manda minha bola.
0: Não, aí. Você acha que o dinheiro caiu pro Luciano Huck, da onde que veio? Qual que é a diferença do Luciano ligar ou eu que sou o gerente dele, o promoter dele, ligar?
1: A nota fiscal. A diferença é a nota fiscal. O que você está ignorando, o que me assusta, você ignorar, porque eu acho que você está ignorando de forma deliberada e não de ingenuidade, porque você não tem essa ingenuidade. Qual o ponto de corte que existe aí, Fábio?
2: O conhecimento do fato.
1: Receber dinheiro do Banco Master. Site, vou fazer propaganda aí. Você é amigo. Napolisdiario.com.br. Assim que você abrir, pop-up, desse tamanho aqui, ó. Do governo de Goiás. Uma campanha do governo de Goiás, do Detran, essa que tá rodando. O que que eu fiz? Eu fui lá, no Detran, conversei com o presidente do Detran e falei, escuta, manda uma bolinha pra mim, manda um negocinho pra mim. Pega um negocinho. Aí o cara foi, depositou, fez um pix que eu tenho no exterior e eu botei o anúncio. Foi assim? Eu tenho um anúncio do governo de Goiás no meu jornal, Anápolis Diário, um semanário, de uma página. O que que eu fiz? Eu fui lá no governador Ronaldo Caiado, aliás, Daniel Vilela agora, falei, escuta, organiza um chulezinho. Aí ele deu uma conta, deu um pix lá de uma empresa que eu tenho lá nos Estados Unidos, ele jogou dinheiro lá, e aí eu fiz. Foi isso que eu fiz? Por óbvio que não. Então, por aí você já entendeu a diferença, que ela é muito clara. A diferença entre que recebeu propaganda do Banco Master, assim, eu quero fazer um anúncio, eu quero fazer um patrocínio, eu quero... Aí, amigo, você está fazendo um negócio como ele deve ser feito, com nota. Agora, quando você fala, amigo, eu tô atrasado aqui, arruma esse dinheiro, aí o dinheiro foi, e aí não tem mais o que achar ou não, viu, Fábio? O dinheiro foi para um fundo no estado, na cidade de Arlington, no estado do Texas, nos Estados Unidos, para ele poder voltar para o Brasil para uma produtora. Fábio, eu tenho certeza que se você, como o grande procurador que é, e você é, sendo gerações, está na terceira gestão, não é que você continua. E não é porque você é bonitinho, não é apesar de você ser bonitinho e simpático, mas você é competente para burro. E aí, você pega um papel e fala assim, Morgantino recebeu um dinheiro aqui, não tem nota, não tem nada, prefeitura. Foi, isso aqui não paga não, isso aqui é rolo. Esse Morgantino eu conheço, é malandro, é rolo. É óbvio, a diferença é essa, amigo. A diferença é o jeito que faz. Ah, todo mundo vai preso porque fez negócio. Não! Jeito que você tá, porque você pode fazer negócio com a empresa mais idônea do mundo. Se ela tiver... um negocinho que vou te dar aqui pra você, você esconde aqui, bota ali, não sei o que, pra você ninguém ver, mudou tudo. Fábio, aí também não dá, né?
0: Ô, Morgantino, aí eu não sei te falar, que eu não sei a operacionalidade do filme. Se esse fundo foi criado pra pagar o filme, se não foi pra pagar o filme. Eu tô dizendo, isso aí não tem como... Nós não sei, que eu não... Você pode ter visto alguma coisa que eu não vi, mas eu não sei se esse fundo foi criado pra custear, se foi criado, se não, pagou imposto,
1: eu não vi.
0: Se não pagou imposto, isso eu não tenho conhecimento, eu tô sem conhecimento do seguinte, se aí for fazer o conto de porte pra quem mandou, aí já é um outro desdobramento. É um outro desdobramento.
1: Só falar, gente, tá aqui, ó, deixa eu mostrar, deixa eu te falar, vamos lá de novo, abusando aí da sua ingenuidade. Ele tá sangrando, ele perdeu uns 10 pontos aí de pesquisa, ele tá sangrando, sabe por quê? Porque não conseguiu ainda achar na planilha dele, na papelada, na gaveta, aonde está a nota fiscal e aonde ele pagou o Simples Nacional. Não, está aqui, gente, está aqui, certo? Porque, vamos lá, vamos de novo, no meu exemplo. Eu, Morgantino, recebeu o dinheiro aí do governo que eu recebi. Rolo, né? Não, emitiu uma nota aqui, uma nota para a Secom, para o Detran, para a Saneago, para a Prefeitura de Aparecida de Goiânia. Mas só negou, né? Não, caiu nessa conta. tá aqui, um CNPJ tá aqui, eu paguei, recolhi, poxa, isso, como é que chama esse negócio? Esse negócio correto, certo. O Flávio até agora não apresentou isso.
2: Nenhuma documentação. Por quê?
1: Porque tá faltando eu, Fábio. Não é você, porque você não pensou nisso. Tá faltando eu, que sou um gênio. Fala assim, vai lá, Flávio, mostra esse papo. Puta, é mesmo, você não quer trabalhar pra mim? Eu falei, não, porque eu já tô trabalhando com outras coisas e vou querer passar o final de semana com o Fábio Camargo lá no Araguaia. Poxa, amigo, também não podemos exagerar nesse, porque aí ele vira uma ação deliberada de uma blindagem. O cara tá politicamente derretendo porque ele não dá conta de explicar por que ele apresentou uma cobrança, por que ele ligou pro cara pedindo, mandou mensagem pro cara pedindo 60 pau. Poxa, que isso, gente?
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4: Boa tarde, galera do Papo Cabeça. Desculpa a minha ignorância, porque eu não sei mesmo. Eu vejo vocês falando todo dia aí que fundo de pensão dos servidores de Aparecida de Goiânia foi aplicado lá no banco podre do Vorcaro lá. Mas quem fez essa aplicação? Foi o prefeito? Foi algum gestor? Alguma aposentado, foi o Fábio Camargo. Quem foi que fez isso aí? Abraço a todos, Evandro.
3: Quem que assinou nesse caso, né?
0: O presidente da época do Aparecida Preve. Ele que avaliou e assinou. Eu volto lá atrás. Aí, a polícia tá investigando esse caso, né? Inclusive a prefeitura encaminhou todos os documentos necessários para lá, todas as análises, eles estão procurando justamente isso. É, houve alguma benefício, alguém saiu ganhando alguma coisa nessa operação? É isso que eles estão investigando.
3: Meio-dia e 36.
1: Amigo meu.
3: Vai lá, Marco.
1: Amigo meu foi receber um dinheiro aí de como é que chama desse negócio? De fundo garantidor. Ele tinha lá um dinheiro no Master. Né? Texto de aplicar, não sei o quê, recebeu lá um negocinho. É, obviamente que na categoria CPF, né? CPF de uma pessoa comum. CPF de alguém que eu conheceria, né, Fábio? Não é gente que você conhece que é graúda. É gente comum, que é do meu círculo de amizade, é onde eu acesso. A prefeitura de Aparecida, lá, em torno de 40 milhões. Isso. E veja, são graus, eu quero pegar esses três pontos, porque são graus diferentes de atenção. Um de investidor individual, que botou 10, 20, 30 ou 50 mil reais. De uma prefeitura de Aparecida, que certamente tem muito mais de 40 milhões que podia investir e colocou lá. Né? Quando eu falo assim, não é porque significa que pode ter descuido, não. Porque são critérios. E aí você pega um governo do Rio de Janeiro, que pega 3,7 bilhões. Fala, não, botei lá. Mas botou lá sem olhar nada. E aí o Fábio toca num ponto que é interessante. Tem que achar onde é que está o rolo, onde é que está o erro. Porque se alguém realmente simples... Primeiro que tem uma série de sistemas, de filtros para justamente isso, né? Para que não me nomeie amanhã e eu, louco e desesperado para fazer um rolinho, louco para entrar no esquema Zander, vou lá e falo, onde é que tem, me dá uma bola, onde é que me dá um negocinho aí? Deixa eu pôr aqui. Não, o pessoal vai me filtrar, vai olhar. Justamente é o tal do compliance. Para que um servidor, uma má intenção... não gere um prejuízo enorme. A questão é, para ter esse rolo de apreensão, de não sei o quê, de polícia, alguém, amigo, já tem essas informações. Vamos também lidar com a realidade como ela é. Ninguém viu assim, governo do Rio de Janeiro, 3 bi, leva preso todo mundo. Porque, veja bem, por que não ter busca e apreensão no governo inteiro, ou todo desenvolvido? Não, Cláudio Castro. É porque, de certo, ele já tem aquilo que tem do Flávio. É ligação, é conversa, é não sei o quê. Se não tiver, gente, é a maior ação de danos morais já vista na história. Prender um ex-governador, que, aliás, está inelegível, mas não tem nada a ver, né? Vai que ele teve azar também, né, Adriana? E ele está sendo alvo de busca e apreensão porque foram encontradas com ele conversinhas com o Daniel Vorcaro. As conversas não eram republicanas, não eram de, amigo, será que você consegue fazer o melhor pelos nossos velhinhos do Rio de Janeiro? Pelos nossos torcedores do Botafogo? Não foi isso, né?
3: Papo Cabeça na Interativa. Gerson Palermo, apontado como um dos chefes do primeiro comando da capital, PCC, foi preso hoje pela Força Especial de Combate ao Narcotráfico da Bolívia, na região de Santa Cruz de la Sierra. Foragido há 6 anos, ele havia deixado o Presídio Federal de Segurança Máxima em Campo Grande após conseguir prisão domiciliar em abril de 2020. A prisão ocorreu em ação conjunta entre a Polícia Federal Brasileira e a Polícia Boliviana especializada no combate ao narcotráfico. A expectativa é de que Palermo seja expulso da Bolívia. Condenado a quase 126 anos de prisão, Gerson Palermo estava foragido desde abril de 2020, quando conseguiu um habeas corpus durante um plantão judicial em Mato Grosso do Sul. A decisão, assinada pelo então desembargador Divoncir Maran, foi concedida em menos de 40 minutos e autorizava que o traficante deixasse o Presídio Federal de Segurança Máxima para cumprir prisão domiciliar. Cerca de 5 horas após ser solto, Palermo rompeu a tornozeleira eletrônica e fugiu. Ele estava na lista dos mais procurados do Sistema Único de Segurança Pública.
2: Aí já é um caso que eu concordo com...
1: E doutor Divoncir?
2: Eu concordo...
1: E doutor Divoncir?
2: Com a não concessão da prisão domiciliar, né? Porque era óbvio que isso iria acontecer. Agora, quando você vai pedir um habeas corpus aqui em Goiás com um cliente seu, vai lá pra você tentar, pra você ver se você consegue. Mas não consegue de jeito nenhum. A coisa mais difícil que tem. Tem até estatística. Plantão, né? Tem até estatística que você não consegue. No plantãozinho.
1: Arrumaram um negócio bem certinho, né? Arrumaram um negócio bem certinho, né?
2: Deu certo.
1: Na hora que ele entrou no plantão.
2: Foi.
1: Foi uma tremenda coincidência. Foi na hora que ele entrou de plantão, caiu esse pedido. Ele não precisou de 60 minutos, ou seja, em 40 ele resolveu.
2: Uhum.
1: E calhou que depois disso, a mulher dele, eles construíram uma casa, né? Que a reportagem chama de mansão. Mansão, não, qualquer casa dessas que o Fábio mora, assim, custa esse negócio, 2 milhões.
0: A réplica da casa mansão, do Morgantino. Agora tem que ser. Pediram até um projeto.
1: Ela pagou. Mas eu não dei, porque é um arquiteto renomado, né? O francês já se burrou.
2: Plágio.
1: E aí eu não consideraria assim. A mulher dele pagou 2 milhões e 100 mil reais em dinheiro vivo. Tem um momento que a polícia grampeou a bonita. E aí tem um certo momento em que ela faz uma compra numa ferragista. Numa ferragista. Tá, Fábio? E a conta dela tá 40 mil reais. Ela fala assim, moço, em dinheiro sai quanto? Não, a gente pensa que... Não, dinheiro. Aí ele falou assim, a senhora vai pagar em dinheiro? Ela falou, passa aqui no TRE e pega. Ele comenta assim, é doido. ele não usa essa expressão, é doido. Tá doida, moça? Eu não vou aí buscar. Como é que eu vou sair com 40 mil reais aí na capanga?
2: Uhum.
1: Entendeu? Tá doida. E aí é nesse nível. Então ela construiu a casa de milhões no dinheiro vivo. Os móveis, não é essas porcaria que você tem em casa, não, Henrique Augusto. É móvel planejado de primeiríssima linha, coisa que você não conhece.
3: Não conheço.
1: Pradiça daquela lá é um negócio louco, entendeu? Nem vende, não vai nem pro setor Jaó essas dobradiças. Ela gastou 650. Ela gastou 650 mil reais em móveis planejados. Como é que pagou? Ué, como os incas e maias pagavam, né?
2: Uhum.
1: Em dinheiro vivo. E o que aconteceu com esse doutor Divoncy, o vovô garoto? O vovô garoto teve uma pena duríssima aplicada a ele, né?
2: Aposentadoria compulsória.
1: Então, tá mais que resolvida essa história do doutor Divoncy aí, tá? Todo mundo circulando.
3: Papo Cabeça aqui na Interativa. E daqui a pouco, infraestrutura. Prefeitura de Goiânia inicia intervenções para a implementação da terceira faixa na Marginal Botafogo e Atlas da Violência. Brasil tem menor taxa de homicídios em 11 anos. 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
3: Papo Cabeça, de volta aqui pela Interativa, último bloco do programa, participe pelo WhatsApp 3226-9490, número para mensagens de texto ou mensagens de voz. E a quem trafega pela Marginal Botafogo deve notar o recuo imediato dos guardrails laterais ao longo dos próximos dias. Intervenção que visa extinguir o acostamento para fazer a abertura da terceira faixa. Embora trabalhos técnicos e de nova sinalização já estejam em execução sob as pontes, a prefeitura ainda não estipulou uma data definitiva para a liberação total do novo fluxo em três faixas. Iniciativa faz parte parte do programa Nova Mobilidade, diretriz da administração municipal que busca dar maior fluidez ao tráfego saturado da capital. Principal gargalo diagnosticado pelos estudos técnicos que vem sendo realizados desde o início do ano, aponta justamente para o estrangulamento do trânsito nos trechos localizados abaixo dos cruzamentos e viadutos. Para solucionar o problema, sem necessidade de grandes intervenções nas estruturas, Secretaria de Engenharia de Trânsito passou a reposicionar as barreiras de metal e concreto. De acordo com o secretário da pasta, Tarcísio Abreu, as equipes estão removendo as antigas proteções para aproximá-las das pilastras externas. Titular explicou a dinâmica da obra que será realizada na marginal. Estamos tirando o guardrail e deixando colado na estrutura que tem hoje dos viadutos, fazendo com que toda a proteção, com toda a estrutura, colocando guardrails novos, mais sinalizados. É, vamos ver se vai conseguir o espaço. Já deve ter feito esse estudo, mas ali eu acho muito apertado, né? Para você conseguir colocar três faixas, especialmente alguns viadutos que são mais antigos. Aquela continuação, ali perto do viaduto com a Avenida 88, eu já acho que foi feito. Lógico, vai haver o estrangulamento justamente nesses viadutos. É que ali não teria espaço para três faixas.
0: É, pode falar em o que quiser do Sandro, né? Pode falar que ele é sem educação, que ele não fala igual polido, igual todos querem que os políticos sejam e tal. Agora falar que ele não tá trabalhando, não tem jeito. É, se vai funcionar ou não, nós vamos ver na prática. É, então ele está tentando no trânsito, tentando todo lado mudar um pouco a cara de Goiânia para tentar ser mais funcional. Lógico que não é fácil, né? É uma cidade grande, foi construída por uma quantidade de pessoas muito menor e você readaptar tudo é muito difícil. Mas eu penso que obras estão sendo feitas e ele conseguiu, desse jeito dele de tocar as coisas, economizar R$1 bilhão, está na conta. Então, nos próximos anos aí, a cidade de Goiânia vai passar por uma transformação estrutural muito grande. Mas é que eu falo para todos os prefeitos que eu trabalho, olha que já foi quatro, né? Não é só obra, né? Obra é muito importante, obra, né, faz a diferença, põe a população muito satisfeita e o prefeito fica muito mais porque ele vê do jeito que pegou e do jeito que entregou. Mas tem muita coisa mais além. Tem os funcionários, você tem que zelar de um jeito. É complicado, porque qualquer salário é pouco, qualquer vantagem é pouca, mas você tem que administrar isso. Administrar toda a equipe, você fazer com ela, que ela trabalhe feliz para você. O estrutura de prefeitura não é fácil, isso conta também, porque no final é política. Tem a Câmara dos Vereadores também, que é complicado, que você tem que gerenciar, porque cada um tem seus interesses para você ter uma política forte e administração boa. Tipo o Gustavo conseguiu na Aparecida 90% dos votos, é uma coisa muito complexa, né? Mas a tarefa que ele prometeu fazer, que é transformar a cidade, eu tenho certeza que isso ele vai fazer.
3: É, existem algumas intervenções, essa da marginal é muito importante, mas tem uma que tá gerando muito bate-boca, que é a da T55 com a T10, transformando ali num sistema binário, pelo menos com todos que eu conversei até agora, não vem com bons olhos, não pela T10. A T10, ok. É a T55 que vai começar a receber um tráfego maior da própria T10. Então vamos ver como que vai se adaptar. Lógico que a gente sabe que nos primeiros dias, sempre, né, como o pessoal não conhece direito, não sabe da modificação, acaba dando alguns gargalos. Mas vamos ver como é que vai ser agora, essa intervenção no Bueno.
0: O gestor, ele não pode ter compromisso com o erro. É que eu falo até inclusive dos meus pareceres. É, o cara pode, ele tem que tentar fazer alguma coisa diferente, né? Porque do jeito que tá, não tá prestando. Agora, se tentar um binário e o binário não funcionar, ele também não pode amar aquilo ali como um projeto, não pode voltar atrás e voltar tudo do jeito que era, né? Acho que é isso que não pode ter. Mas tem que tentar alternativas. Quando você muda o trânsito, todo mundo reclama, porque aquele caminho da roça que a gente fala, né? Todo mundo passa ali, tem 20 anos, já sabe a curva, já sabe o horário que tem, a quantidade de carro, já sabe tudo quem faz a rota. Quando você muda a rota, a princípio é uma insatisfação muito grande, mas só é fazendo que a gente vai ver se vai dar certo ou não.
3: Agora faltando 7 minutos para 1 da tarde, papo cabeça aqui na Interativa, mande sua mensagem, últimos momentos do programa, vamos com o ouvinte do ar.
14: Boa tarde, pessoal da AIM. Acho que o Fábio não entendeu que quando o Flávio ligou pro vô Arcaro, ele falou, irmão, não queria te cobrar não, mas eu tô precisando e tal, e tava cobrando. Se ele tava cobrando alguma coisa, ele tem com outro, ué. Aí, tá pedindo igual o Pedro, não, ele tava cobrando, é diferente. Tá cobrando alguma coisa que ele fez de bom pro outro, ele tá cobrando. Ué.
3: Tava o famoso, manda o Pix.
0: Ele tava cobrando, porque por certo o Vocaro fez um compromisso com ele, igual fez compromisso com muita gente, ele tá cobrando um compromisso aí. Pega as ligações, deve ter 1000 pessoas cobrando compromisso.
2: A questão dele aqui é o traço de legalidade, é isso que eu acredito que o Morgantino tenha dito, né? É o traço da legalidade da operação. Se foi uma operação legal, então você tem uma documentação que deixou um lastro de legalidade em suas ações.
0: Mas porque... aí eu não vi o processo, não posso falar.
2: Só explicando para
0: vocês. A simples ligação.
2: É o lastro de legalidade.
0: A simples ligação pedindo não tem legalidade nenhuma.
2: Mas ninguém
1: manda. Por isso que ele está todo enrolado. Por isso que ele deu 5 versões diferentes até agora, Fábio. Porque não tem nada demais. Por isso que ele tá todo borrado assim, lá.
0: Não é passando pano, não é passando não, mas
1: é por isso.
0: Quando é político. Pô,
1: imagina se fosse.
0: O cara, não, quando é político, o cara tem que pensar o jeito, vai falar para o povo entender, pro povo. Não é simples igual o contador, não.
1: Tá tudo bem, deixa eu te falar. Esse rapaz, ele demonstrou um respeito tão grande, porque nem a Marta Graef foi até ele para terminar com o Vorcaro. Ele fez questão de ir lá visitar o Vorcaro com tornozeleira. Então, um rapaz muito respeitoso, menino Flávio. Nem a Marta teve a decência de ir lá.
0: Ela tava nos Estados Unidos, ela nem pegou um avião para despedir dele, não.
1: Entendeu? Ele é um rapaz muito correto. Agora, voltando a falar de coisas sérias do mundo dos terráqueos, né? Já que o Fábio hoje nos levou para o mundo das nuvens, né? Da terra do nunca, dos delírios, né? Então, mas ele citou o nome de uma figura que hoje é um destaque no noticiário político de Goiás, que é o ex-prefeito Gustavo Mendanha, alguém que eu particularmente devo de compartilhar com os ouvintes e gosto muito dessa figura, e a possibilidade, ele tenta se viabilizar, né? Tenta politicamente se viabilizar como pré-candidato ao Senado, a vice, ser o nome da chapa junto com o Daniel Vilela, mas agora a notícia é que ele já surge a possibilidade, já trabalha com a possibilidade de ser, quem sabe, um candidato ao Senado. Eu só queria registrar que, na minha avaliação, essa disputa política, essa campanha com a presença de alguém como o Gustavo Mendanha tem muito a somar, é muito positivo para Goiás ter como uma opção, caso se confirme isso, o Gustavo Mendanha.
3: 12:56, papo cabeça aqui pela Interativa, junto com o Sicoob. 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
15: Boa tarde. Eu gostaria de saber, por favor, porque eu sou servidora de Aparecida. Eu fiz a minha declaração de imposto de renda logo no início, e agora deu inconsistência. Estou com a pendência, porque a prefeitura não repassou para a Receita Federal o valor devido. Nós estamos todos na mesma situação, pelo menos no local que eu trabalho, e outros grupos também reclamando. Eu gostaria de saber, o que a senhora quer nos dizer? Qual a resposta o senhor pode
0: nos dar
15: com
0: o
15: prazo,
0: né? Não, eu quero dizer que eu tô nessa também. Também tá todo mundo na malha.
3: Caiu todo mundo na malha.
0: Todo mundo. O que que aconteceu? Pelo menos a administração, ela dá a resposta, e eu tô atrás disso, que eu sou, né, interessado também, tô igual nosso ouvinte aí, que a Receita mudou uma forma dela de receber, deixou de ser GFIP e agora é um E-Social. Parece que houve uma inconsistência nesse envio de informações. Dizem, né, a informação que a gente tem oficial da prefeitura, é que financeiramente tá tudo certo. Recolheu de todo mundo o INSS certo, foi repassado, mas a questão é de sistema, para os dois conversarem. Estavam resolvendo nessa semana passada. Inclusive, semana que vem eu trago informação mais quentinha, que eu também quero sair dessa, que eu tô lá, na malha.
3: Agora faltando 2 para 1.
16: Boa tarde, pessoal.
3: Boa tarde.
16: Rodrigo falando. Mas em relação a essa terceira faixa na marginal, quando chega na parte das entradas para os setores, por exemplo, a entrada ali para da ponte da Avenida Anhanguera, que não é a rua em si, tem um elevadozinho. E aí, vai quebrar o elevado, vai refazer aquilo tudo? Como é que vai fazer? Porque aí, em algumas partes, a terceira faixa vai funcionar. E aí, em outras partes, a pessoa vai ter que entrar, vai estrangular de novo, vai dar gargalo. Como é que vai ser feito isso aí?
3: Obrigado, ouvinte. Com a palavra, a Secretaria de Engenharia de Trânsito. Mas deve ocorrer, caro ouvinte, como já acontece na BR-153. Que ela é três faixas e quando você vai chegando ali perto do viaduto, você tem ali uma contenção para justamente a pessoa que está entrando na rodovia, ela não ter conflito. Então, sim, em alguns lugares vão ser duas faixas, como por exemplo, o próprio viaduto com a Avenida A. Ali não tem como ter três faixas, ali vai estrangular novamente. Com a palavra, Secretaria de Engenharia de Trânsito. Final de mais uma edição do Papo Cabeça. Henrique Morgantini, também Fábio Camargo e Adriana Reis ficou para amanhã. Vamos falar do Atlas da Violência amanhã. Não deu tempo. Você travou a pauta, Fábio Camargo. Culpa
0: sua. Que é isso?
2: Boa semana, abraço. Gente. Até semana que vem.
3: Tchau, queridaço. Até amanhã.
0: Tchau, tchau.
1: Até mais, gente. Valeu. Boa semana para vocês e pra gente aqui no programa. Até amanhã.
3: Amanhã tem mais Papo Cabeça ao meio-dia com direção da live do Alex Almeida, a edição das mensagens de áudio, Adriano Rosa. Vem aí o Top 10.
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0: programação. Também os pedidos aqui, a galera que manda pelo 32269490, manda no Instagram e também no TikTok da Interativa. 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
0: Bora diretamente para o DF, Distrito Federal, Regueira de Responsa com Nath Roots.

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12: Novidade da semana, pegada meio oitentista, sintetizadores e tudo mais, né? A nossa carpinteirinha favorita, Sabrina Carpenter, som novo dela, Hostel, aqui no Top 10 Interativa.

0: Houdini é a versão remix de Dracula, a quinta mais top de hoje. Antes, Jota Quest com Tim Maia, Sendo o Farol, e a novidade dessa semana, House Tour com Sabrina Carpenter, que é a novidade dessa semana. A garota tá com tudo.
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0: Pink com Nate Russ, Just Give Me a Reason. Pedido de hoje do WhatsApp.

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1: A mais top dessa tarde com BTS, Swam. Número 2 pro Bruninho Mars, I Just Might Hold Her Too Sweet na terceira posição e Alex Warren, Ordinary na quarta. Finalizando mais uma edição do Top 10 junto com Ursi Rups, há 54 anos sendo referência em segurança no Brasil e senador pioneiro no cuidado masculino. Top 10 está de volta às 10 da noite na segunda edição com Thiago Santé. Vem aí Frozen Gabs em mais um Super Play. Daqui a pouco você quem vai mandar aqui na programação da Interativa. Mas

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1: Muito boa tarde pra todo mundo ligadinho nos 949 FM. E aí, queridos, como é que a gente tá hoje? A gente tá bem? Estamos com a vibe lá em cima? Terça-feira, né, galera? Quente, um calorão insuportável aqui em Goiânia. E aí, onde você tá me ouvindo? Se não é Goiânia, em qualquer canto do mundo, como é que tá o clima? Conta pra mim. Eu sou a Frozen Gabs e tô chegando aqui na área pra assumir o comando da nave. Sempre até as 5 da tarde. Vocês me encontram lá no meu Instagram, @FrozenGabs. Corre lá pra me seguir, que eu posto umas coisinhas legais. E aproveita pra seguir também o @InterativoFM, que tá rolando muito, mas muito vídeo. Tem cobertura completa da pecuária, que acabou de acabar. E a gente vai começando esse programa. Claro que esse programa só é possível com a sua participação. Então, tá esperando o quê? Manda já o seu pedido pro 3226-9490. Como sempre, vale prêmio sua participação na Interativa, valendo 2 ingressos do Cinemais. E a gente começa naquela vibezinha clássica. Teddy Swims, The Door.

gente acabou de ouvir cover Starship, You Make Me Feel. Essa música tem puro um cheiro até, uma sensação de 2012. A gente não consegue nem explicar, né? Ela bombou demais naquela época. Teve também Lady Gaga com Poker Face e Elton John e Dua Lipa com Cold Heart. Superplay tá só começando, você já sabe, né? Participar é muito fácil, é só mandar sua mensagem de voz ou mensagem de texto pro 32269490. Esse é o número para pedidos e também para participar de todos os programas aqui na Interativa. Então anota aí, já manda. Adorei saber, tem gente aqui ó falando para mim, deixa eu ver quem. Alisson, ouvindo Superplay com a Gabs de Natal, Rio Grande do Norte. Aí tem gente no Brasil inteiro e no mundo inteiro ouvindo.

0: Vocês são de outro país, estão ouvindo aí, matar a saudade da terrinha. Quero saber, manda isso aí junto com o seu pedido aqui no WhatsApp 3226-9490. Hoje, a terça-feira promete, então vambora! Uou, gente, o que está acontecendo comigo?
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0: Obrigada, tecnologia.
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aqui no Super Play. A gente curtiu também Clean Bandit e Sean Paul, Rockabye. Teve pedido de ouvinte atendido com sucesso, o Rapa Me Deixa. E Milky e David Guetta, Just The Way You Are. E a gente

0: programação da Interativa no 3226-9490. É isso mesmo, galera. Participa aqui comigo e já vai garantir a sua chance de ganhar a par de ingressos dele, o brabo! 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Vamos junto até as 5 da tarde. Tô esperando o seu pedido, vem comigo.
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1: Boa tarde, Interativa. Boa tarde, Gabs.
2: Boa tarde.
1: Digo firme e forte ouvindo aqui a Interativa todos os dias, né?
2: Boa.
1: Daqui de Goiânia mesmo. Valeu.
2: Valeu, querido. Ele segue aí o Marcelo pedindo pra ouvir essa pedrada aqui, ó. Vamos de Guns N' Roses, Sweet Child of Mine.

0: de ouvir Capital Inicial com Caia Noite. Essa música é muito linda. Teve também Justin Bieber, Ghost e Guns N' Roses, Sweet Child O' Mine. Essa foi pedido de ouvinte, prontamente atendido. Um dos maiores clássicos da história do rock ali, lançada em 1988, isso mesmo. E esse riff, que é a marca registrada da banda, nasceu de um improviso ali na hora do Slash durante um ensaio. Ele tava lá tocando e blá blá blá e criou esse riff, gente. Às vezes acontece isso, né, galera? Inclusive, a letra dessa música é uma declaração do Axl Rose pra sua então namorada da época, Erin Everly. Muito chique, muito romântico. E assim a gente vai seguindo aqui no 32269490. Vem comigo, cola em mim e já manda aí a sua participação pro nosso programa. Eu tô aqui com vocês até as 5 da tarde, tocando as melhores músicas e fofocando um pouquinho também, por que não? Acho que a gente já é amigo o suficiente pra gente começar a fofocar essas fofoquinhas musicais. O que vocês acham? Então é isso, manda seu pedido que eu tô aqui te esperando. Quero saber de onde você é também. Se você for de Goiânia, não tem problema, eu quero saber também. Manda aí! 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
2: Olá, excelente.

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dessa, Forest Movement e Ryan Tedder, Rocketeer. Atendi um pedido também, Eminem e Rihanna, Love the Way You Lie. Nossa, essa aqui só quem viveu sabe na época. E Joe, End of Beginning. Vem comigo no 32269490. Manda aí o que você tá afim de ouvir nessa terça-feira quente, calorenta. Meu Deus do céu, Goiânia, ainda é maio. Calma, não precisa disso tudo. Será que precisa mesmo?

0: 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Já tem Ed Sheeran.
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0: Ativa de Vônica, Madonna com Hang Up aqui no Super Play. Na sequência teve The Outfield, Your Love, flashback de 1986 e pedido atendido, Gilberto Gil com a versão, o toquezinho especial do Alok com palco. E a gente já tá se aproximando da reta final do Super Play, você sabe o que isso significa? Isso significa que agorinha mesmo, eu já vou encerrar esses pedidos, então agiliza e manda o seu no nosso WhatsApp 32269490. Lembrando que sempre tá valendo prêmio seu pedido na interativa e hoje tá valendo par de ingressos do Cinemais pra você curtir um filminho aqui por nossa conta, sabe como é que é? Ai, coisa boa demais! Então manda aí o pedido antes que você fique de fora do sorteio e daqui a pouco eu tô de volta. Mas eu queria saber uma coisa de você. 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
1: Vambora atender o pedido da Maísa, que tá a fim de ouvir um clássico. Eu tava ouvindo essa música esses dias, não nem lembro como, nem lembro o que, mas bateu muito forte. Kate Bush, Running Up That Hill.

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1: Gente, essa música é boa demais. Novidade na programação da interativa Seek You Dangerous Love. Muito boa. Tá aí nas candidatas pra se tornar a minha favorita. Porque eu sempre tenho uma favorita das novidades, né? Aí vamos ver se essa aqui se torna. A gente curtiu também clássico Kate Bush, Running Up That Hill. E essa música aqui, né, dispensa apresentações, linda demais. E teve duplinha de gatas e talentosas, obviamente. Beyoncé e Shakira, Beautiful Liar. Daqui a pouco eu volto com a parte final do Super Play, pedidos encerrados nesse momento. E é isso, galera. Tem um truque que os locutores fazem quando eles precisam ganhar tempo, que é ficar falando. É isso que eu tô fazendo pra vocês agora. Só que eu abri aqui pra vocês que eu tô fazendo.

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0: Ai, essa música é muito boa.
1: Kenya Grace com Strangers pra matar a saudade. Tinha um tempinho que ela não rolava, pelo menos aqui no meu horário, hein? Adoro um drum and basszinho.

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Passando a bola pro meu brother, Johnny Botelho, com mais uma edição do Inbox. E vou deixar vocês com saideira, tá? Fifth Harmony e Kid Ink, Worth It. Essa bombou em 2015. A gente se encontra aqui nos 949 FM amanhã às 2 da tarde. Agora deixa eu ir. Fui!

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0: Johnny Botelho contigo aí do outro lado do rádio, participando sempre, mandando mensagem aqui no 32269490. Este é o Zap da IN pra você compartilhar informações de trânsito.
1: Sim! 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

aqui na rua tal, ou um congestionamento brabo aqui na avenida tal e coisa, ou Johnny, interditaram a rua tal. Aí, você mandou a informação pra cá, nós vamos passar essa informação pra frente, né? Através aqui das ondas do 94.9 FM. Mais gente vai ficar sabendo, mais gente vai ficar feliz. Gente feliz no trânsito não faz besteira. Você vê que vai e volta. É maravilhoso. Compartilha pra cá. 3226-9490. Você também participa respondendo a nossa pergunta do dia. 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

0: Você já entrou no site da PUC Goiás? Só pra saber aqui. É que às vezes a gente tá profundo o assunto. Já entrou no site, já deu uma olhada nos cursos. Você que já tem graduação, cursos de pós-graduação, tem PUC Idiomas, tem muita coisa boa, hein? Olha lá. Deixa eu te dizer um negócio. Vou te contar como foi que eu cheguei na pergunta de hoje. Hoje, 26 de maio, seria aniversário do John Wayne. Sabe o John Wayne, aquele ator americano? Pois é, na minha família já existiu um cara chamado João Wayne. E sim, o nome dele foi inspirado no John Wayne. Fizeram uma versão, sei lá, brasileirada, portuguesada do nome. Pegaram John Wayne e transformaram em João Wayne. Ah, que história boa que ele tem pra contar sobre a origem do nome dele. Muito bem, inspirado por essa história, eu quero saber de você. Qual é o seu nome e qual a origem? Por que que seus pais decidiram te batizar com esse nome tão bonitinho, tão fofo? Conta aqui no 32269490.
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0: Claro, né? Vale prêmio pra quem participa. Final do programa, igualinho que nem todo dia, temos aqui voucher de R$100 pro Comiquieto. E tenho também ingressos para os cinemais, tá bom? Só participar para concorrer.

0: Interativa e o som do Maroon 5 com a Christina Aguilera, Moves Like Jagger. Esse é meu som, saiu meu som, né? O som do Maroon 5 aqui na Interativa. Você também pode pedir o seu som, é só mandar mensagem pro 3226-9490. Aliás, esse zap vale pra tudo. Você manda informações de trânsito pro nosso Rota de Fuga, conta pra mim. Tô achando vocês muito quietinhos hoje, tá? Que não pintou uma mensagem aqui falando de um congestionamento, de um negócio errado, um estacionamento em um local proibido, animais na pista, nada. Cadê? 3226-9490. Não pode estar essa belezinha toda, o trânsito da capital. Até gostaria, mas acho pouco provável. Você também participa respondendo a pergunta do dia hoje. Eu tô querendo saber de você, qual é o seu nome e qual é a origem deste nome? De onde é que seus pais tiraram essa ideia aí do seu nome? Conta pra mim, tá valendo o prêmio.
1: Boa tarde, Johnny.
0: E aí, tudo bem?
1: Meu nome é Carlos Roberto. Bom,
0: Carlos Roberto.
1: Eu nasci, né, numa época que o Roberto Carlos estava estouradíssimo. Eu ia chamar João Antônio, sou de Goianésia. Aí tinha um tio meu morando em Brasília, mais moderninho, chegou bem na hora e falou, não... Tem um cantor aí fazendo sucesso demais, chama Roberto Carlos. Inverte o nome dele aí e pronto.
0: Carlos
1: aí
0: Roberto.
1: Ficou Carlos Roberto.
0: Bom,
1: essa é a minha história.
0: Gostei,
1: um abraço.
0: Gostei. Valeu, Carlos Roberto. Um abraço pra você. Oi.
2: Então, meu nome é Misael Johnny.
0: Misael
2: Sabe
0: Johnny?
2: Sabe por que o meu nome é Misael? Porque meus pais lembraram de Mesac, amigo de Daniel, da Cova dos Leões. Não sei se você conhece. Aí Mesac virou Misael.
0: Certo.
2: Mesaque, Sadraque e Abednego.
0: Aí foi
2: longe. Aí o Sadraque, eu não sei quem que virou, não. O Abednego, eu acho que é o Daniel. Aí mudou o nome lá na Bíblia e virou Misael, o Mesaque. Era pra ser Mesaque, aí Misael. Que era... Foi assim.
0: Gostei.
2: Tá bagunçado, mas
0: gostei.
2: Foi assim.
0: Tem livro? Misael? Abra sua Bíblia aí em Misael 3:10. Não tem. Tem? Oi!
3: Fala, Johnny!
0: Aí,
3: cara, meu nome é Vitor.
0: Ô, Vitor.
3: E eu tenho uma história engraçada do meu nome. Meu pai queria colocar meu nome de Romanovski.
0: Romanovski,
3: não sei de onde que ele tirou
0: da
3: isso.
0: Rússia, né?
3: Talvez daqueles nomes russos, sei lá,
0: certeza,
3: da história, sei lá.
0: Cara, tem jeito.
3: E eu sou de 81.
0: É.
3: E dos anos 80 tinha uma banda chamada Os Brazucas. E aí morreu o baterista, Vitor Manga. Fizeram uma música linda, tal, tá? Tributo a Vitor Manga. E aí fui salvo, cara. Eu brinco assim, uma brincadeira um pouco até, se o pessoal não gosta, mas ele é meu redentor, ele morreu pra me salvar. Me deu esse nome. Então meu nome veio aí do Vitor Manga, dos Brazucas.
0: Muito bom.
3: Valeu, Johnny, um abraço, cara.
0: Valeu demais, Vitor. Daqui a pouco, pô, a gente vai ter que procurar uma música que agora não dá tempo. Mas até o final dessa edição do Inbox, a gente vai ter que buscar um som aqui dos Brazucas pra homenagear o Vitor. Nossa! Que horas são? 5:18. Boa tarde.

0: Marley and the Wailers, Three Little Birds, aqui no Inbox, um programa com um oferecimento de Tiger Omoda Jacob. 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

0: Interativa aí o som da Rihanna. Where have you been? 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
0: Avenida T10. Avenida T10, tá? Em direção ali à Avenida Mutirão. Acabou de passar pelo Vaca Brava, logo à frente um acidente. Então, trânsito complicadíssimo na região, tá? Saiu do Vaca, tá feliz ali na T10. Não vai ver logo na frente um acidente até antes de você chegar na T2. Pronto, tá entre a T3 e a T2 esse acidente, complicando um pouquinho mais esse trânsito gostoso aqui do setor Bueno. Vem participar comigo respondendo a pergunta de hoje. Hoje eu quero saber qual é o seu nome e a cidade de onde está falando. Não, qual é o seu nome e qual a origem dele, né? Por que que seus pais resolveram te batizar desse jeito?
2: Olá, Johnny, tudo bom? Boa tarde, que é o Wanderson.
0: Wanderson.
2: Eu sou dando enquete aí.
0: Já quero...
2: Eu fui salvo pelo gongo, pela minha avó.
0: Tu acha?
2: Eu não era pra ser Bill Clinton. Nada, meu pai foi lá. Quem manda nesse menino sou eu.
0: Muito bom.
2: Vai ser, o nome vai ser Wanderson, que a parte do meu pai é tudo com V, né? O nome do meu pai é Vilmar, meu é Wanderson. Eu fui salvo pelo gongo. Pode tocar a música pra nós, aproveitando?
0: Vai, manda.
2: Calvin Harris.
0: Vai rolar pra você, Wanderson. Obrigado pela mensagem, viu? Pois é, Bill Clinton ia ser ruim demais, né? Péssimo. Hoje eu tava lembrando de um amigo da infância que se chama Nick Lauda. É o nome de um ex-piloto de Fórmula 1. Deve ter umas homenagens. Porra, ele tá falando o caboclo que chama Johnny também. Que nome? Johnny é nome de cachorro. É no máximo um apelido pra João. Credo. Oi.
3: Fala, Johnny, meu brother.
0: E aí?
3: Então, o meu nome foi retirado de um filme do Steven Spielberg.
0: Opa.
3: Que eu não me recordo o nome. Mas a minha mãe não mediu esforços em deixar meu nome bem complicado. Jennifer, com todas as letras possíveis. Eu não gosto de jeito nenhum. Coloquei nomes bem simples nos meus filhos. Beijo.
0: J-H-E-N-N-I-F-E-R. Tá bom, poderia ser com G, poderia ser pior. Oi!
4: Boa tarde, pessoal da Interativa. Aqui é Miriam Borges.
0: Oi, Miriam.
4: Meu nome, Miriam, bíblico, né? Miriam dançou na presença de Jesus. E tamo junto e misturado, motorista de aplicativo, sempre, sempre seguindo Rota de Fuga.
0: Valeu.
4: Aonde
0: demais.
4: Vocês lançam aí, que tem congestionamento, eu vou lá do contrário, hein?
0: Muito bom.
4: Tamo junto, fãzaço da Interativa.
0: Passa pra gente também, Miriam, você e todos os colegas aí, motoristas por aplicativo que estão na rodagem, viu qualquer coisa, né? Quando tiver parado, evidentemente, grava aquela mensagenzinha. Passa aqui a informação que ajuda uma galera no trânsito.
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0: E claro, muito obrigado pela audiência. Muitos divulgadores do Inbox. Eu sempre tô dentro do Uber, né? Um carro por aplicativo. E muitas vezes eu entro e a galera tá ouvindo a Interativa e eu já faço a propaganda do Inbox. Então, muito obrigado a todos os parceiros aí que estão na rodagem trabalhando.

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0: O som do Skank, vamos fugir, então vamos.
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0: Acidente na T63 entre a T36 e a T37. Aqui do lado, né? Só que aí é no sentido Nova Suíça, tá? Então, entre a T36 e a T37, acabou de descer ali do elevado, já vai ver um movimento meio apertado já. Mesmo para esse horário. Pois é, foi isso que aconteceu. Um acidente. 32269490 para você também compartilhar informações de trânsito. E se não quiser falar do trânsito, você pode só responder a pergunta de hoje. Hoje eu tô querendo saber de você qual é o seu nome e qual a origem dele. Vale prêmio, tá? Você participe e concorre a voucher do Comiqueto e ingressos

0: Pila tá aqui no nosso inbox. Vem participar comigo pelo 32269490 deste programa que tem o oferecimento. Hoje é que dia? Terça-feira? É porque assim, um dia eu falo, você já percebeu que um dia eu falo de um, outro dia eu falo de outro? 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Falar na sua personalidade, hoje eu tô perguntando pra você qual é o seu nome e a origem dele. De onde foi que seus pais tiraram a ideia de te batizar com esse nome tão bonito que você tem? Conta aqui pra mim.
1: Meu nome é Daiane, aí foi bem na época que a princesa Diana tava estourada. Aí o meu pai achava esse nome bonito, foi me registrar. Aí a mulher do cartório, em vez de colocar Diana, colocou Daiané.
0: Entendi. Dá gosto dela. Mas Daiane é bonito. Eu gosto.
2: Boa desse tarde, nome. Johnny, grande Johnny.
0: E aí,
2: rapaz, meu nome é Francisco, ó.
0: Chico.
2: É engraçado meu nome, porque eu te falar, meu pai é judeu.
0: Certo.
2: Minha mãe é cristã.
0: Uhum.
2: Aí ele foi, casou com uma cristã. Quando ela estava grávida de mim, segundo ela, teve uns problemas. Tinha um santo lá no Ceará, disse que era muito famoso, que fazia uns milagres lá, disse que fez uns milagres para mim nascer saudável. E se eu nascesse saudável, ela colocasse esse nome de Francisco lá também, como homenagem a esse santo.
0: Olha aí, o nome do Francisco é Francisco das Chagas. Muito bom, Francisco, gostei da história. Tem outra história aqui envolvendo o divino.
3: Fala, Diana Botelho. Boa tarde, como vai? Tudo bem?
0: Tudo bem.
3: Então, meu nome é Divina. Na verdade, meu pai queria um menino para colocar o nome de Divino em homenagem ao Divino Pai Eterno.
0: Divino Pai
3: Aí
0: Eterno.
3: Aí veio eu, Divina.
0: Divina! Muito bem. Mais uma mensagem, vai.
4: Fala, Johnny. Boa tarde.
0: Tudo bem?
4: Cara, meu nome é Marcos. Tem origem bíblica, porque meu pai queria colocar nome bíblico.
0: Certo.
4: Mas eu queria citar o nome do meu irmão.
0: Vai.
4: Cara, o nome do meu irmão é até engraçado, que o pai dele, não é o mesmo que o meu, queria colocar em homenagem ao He-Man. Ele colocou o nome do meu irmão de Glazical. Quando ele fala assim, pelos
0: mentira.
4: Poderes de Glazical.
0: Mentira.
4: Um abraço,
0: mentira,
4: valeu.
0: Mentira sua, porque nem é Glazical que o He-Man. O He-Man fala Grayskull. Grayskull. A não ser que ele tenha errado rude na intenção, mas eu duvido muito que ele colocou o nome do seu irmão de Glazical em homenagem ao He-Man. Não, eu vou insistir que é mentira. É outro significado. Vou procurar agora o significado de Glazical.
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0: Não pode ser, cara. Você...

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Ativa e a Taylor Swift Inbox. 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Informar pra você um acidente na Avenida Mutirão, já chegando na 85. Mutirão sentido 85, já quase na 85. Um acidente deixando o trânsito lento na região. Atenção aí, viu, motora?

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0: tá indo pra quem? Pro Wanderson Araújo. Wanderson Araújo tá levando ingressos para os Cinemais. Todas as informações, Wanderson, estão no texto que a produção mandou pra você no WhatsApp, tá bom? Tá tudo aí, tudo aí. Mandaram aqui, já chegou a mensagem do Wanderson. Mas tá aí, Wanderson. Parabéns, viu? Parabéns também pro Wagner, que tá levando R$100 pra gastar no Comiquet. Ô Wagner, sortudão, 100 pilas de voucher pra você comprar aquele sanduba com creme de abacaxi lá no Comiquet.
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0: Lai para fechar mais uma edição do Inbox, que volta amanhã às 5 da tarde. Vou fechar o Inbox de hoje com a mensagem do Luiz Boaventura. Muito obrigado.
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2: Let's go, crazy people! A partir de agora, mais uma hora direto, sem intervalos comerciais. Cadê ela? Cadê ela? Achei ela, muito bem. Uma hora sem intervalos e o seu pedido tocando aqui na interativa. É só mandar uma mensagem pro zap. 32269490. 32269490. Conta pra mim qual é o som que vai te deixar mais feliz nessa noite de terça-feira. Participou do bônus? Tá concorrendo a prêmio. Tem aqui par de ingressos para os cinemais. Vem!
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0: Vika Digolina e Stereo Love. Pra fechar mais uma edição do Bônus aqui na Interativa. Eu, Johnny Botelho, tô indo embora. Volto amanhã às 5 da tarde pro Inbox. Vem aí o Thiago Santé e o Classic Hits. Mas antes de ir embora, tem aqui prêmio, né? Tô aqui par de ingressos para o cinema. Estão indo para Ana Carolina Alves. Ana Carolina Alves tá levando um par de ingressos pro Cinemais. Valeu demais, até amanhã.
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2: E aê, tudo bem, tudo certo? Eu sou o TH, o Thiago Santé. Nessa, hoje é que dia mesmo? Ó, terça-feira, já tava meio que assim, navegando, né? Segunda ou terça, é quarta? Não, terça-feira 26, tamo no ar, gente. Vamos tirar a poeira. Tem muita poeira aqui, meu Deus. Que eu faço agora? É tanta poeira. Por exemplo, essa aqui é de 81, uma época em que muita gente viveu, outros só passaram próximo e nasceram pós 81. Tô falando de Rolling Stones.

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0: Nada, Lucas Santos, final do fone 4322. 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E já eu volto pro rádio aqui na Voz do Brasil, terminando com o Top 10. 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